0: Ao Fernando, pedido do nosso ouvinte Manuel Almeida, da Barroca Grande, dedica o tema à sua esposa, depois para o ouvinte Manuel Ramos, um beijinho para a esposa e para todo o auditório da Linha da Amizade. Com votos, um bom fim de semana. Um bom fim de semana também para o nosso ouvinte Manuel Almeida, que nos escuta na Barroca Grande. Seguem então as músicas. Boa madrugada, bom descanso, bons sonhos.
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1: Ao último sinal foram 2 horas.
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2: 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Vivemos tão depressa e o tempo não para, que cai no esquecimento olharmos uns para os outros. A dinâmica da vida é que nos deixa assim.

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0: São 4 horas.
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7: Bom dia.
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1: Estava lá a mãezinha, não havia hipótese de fazer mais nada se não olhar também. 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
1: Bom dia, são 6 horas.
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9: Bom dia.
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9: Bom dia. 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
2: Bom dia, 8 horas no continente e na Madeira, 7 nos Açores. João Vasco, as notícias para esta hora.
3: A Frente Cívica questiona a legalidade da retirada da proteção especial a Rui Pinto. Numa carta enviada à Ministra da Justiça, esta associação dedicada à defesa do interesse público pede a Rita Júdice que impeça que a decisão produza efeitos já a partir de dia 10 de outubro, alegando que ela coloca em causa a segurança do pirata informático e denunciante. Em Espanha, as fortes chuvas que caíram na região de Albacete na noite de ontem fizeram um morto e alagaram várias ruas, casas e estabelecimentos comerciais. 10 pessoas ficaram feridas num atropelamento em massa ao início da madrugada na Austrália. As autoridades detiveram o suspeito, mas afastam para já a hipótese de ele ter levado a cabo um ato terrorista.
2: 18 graus no Porto e em Lisboa esta hora, 21 graus no Funchal e em Ponta Delgada e 23 graus em Faro. Notícias às 8, edição de João Vasco.
3: A Frente Cívica enviou uma carta à Ministra da Justiça a questionar a legalidade do encerramento do Programa Especial de Segurança de que Rui Pinto beneficiava. A associação refere que a decisão foi comunicada a Rui Pinto de forma repentina, com efeitos a partir de 10 de outubro e sem a audição do interessado exigida por lei. Para os responsáveis da Frente Cívica, a retirada da proteção alimenta uma suspeita tóxica de retaliação por parte das autoridades contra o elemento mais fraco, a testemunha protegida pelas suspeitas de fabrico de prova proibida pela Polícia Judiciária no processo que levou à condenação de Rui Pinto em 2023. Além disso, a associação manifesta estranheza com a conclusão da Comissão de Programas Especiais de Segurança de que não existem riscos sérios para a segurança pessoal de Rui Pinto. A Frente Cívica apela por isso à Ministra da Justiça para intervir de forma a impedir que a decisão produza efeitos e para promover uma averiguação independente ao processo que conduziu à retirada da proteção especial ao pirata informático e denunciante. É um sinal claro de que o governo pode ter violado a lei. É assim que o coordenador do Bloco de Esquerda reage à decisão do Ministério Público de abrir um inquérito à legalidade da utilização da base das Lajes por parte dos Estados Unidos em contexto de guerra com o Irão, na sequência de uma denúncia do partido. José Manuel Pureza diz que é preciso esperar pelas conclusões do inquérito, mas adianta que se a queixa não foi arquivada é porque o Ministério Público vê fundamento nos argumentos do Bloco de Esquerda.
4: O Ministério Público, ao dar este passo, reconhece que pode haver fundamento na queixa que apresentamos. E, evidentemente, que isso desmonta, já que estamos a falar também em termos de avaliação política, isso desmonta todo o discurso que o Governo foi fazendo, no sentido de que cumpria escrupulosamente as regras internacionais, o acordo entre Portugal e os Estados Unidos. Enfim, isso fica claramente posto em causa por esta averiguação, por esta vontade do Ministério Público, averiguar. Há aqui fundamento. Qual é depois o julgamento que o Ministério Público venha a fazer? Bom, naturalmente cabe ao Ministério Público, depois de ouvidas testemunhas como eu, e depois de feita a sua avaliação, tomar as decisões que entende tomar.
3: José Manuel Pureza insiste que o acordo que existe para a utilização da base não permite o uso das Lajes, o uso tácito das Lajes em contexto de guerra.
4: O governo procurou, digamos assim, disfarçar a sua escolha política com a linguagem de que estava tudo a ser cumprido e que valia uma regra de consentimento tácito. E a queixa que apresentámos dizia, não, na verdade, uma interpretação rigorosa do acordo entre Portugal e Estados Unidos sobre a utilização da base das lajes não permite a aplicação da figura do consentimento tácito para as operações agressivas que foram perpetradas usando a base das lajes. E, portanto, e isso tem a ver também com regras da Carta das Nações Unidas, mas com o próprio acordo. E, portanto, não tenho dúvidas nenhumas de que este passo é um passo de relevo no plano do direito, também no plano político, porque, volto a dizer, foi uma escolha política por parte do governo, que o governo procurou disfarçar com o cumprimento escrupuloso das regras, e ele, esse cumprimento, não se verificou de todo.
3: José Manuel Pureza, coordenador do Bloco de Esquerda, a queixa que tinha sido apresentada pelo partido sobre a legalidade da utilização da base das lajes por parte dos Estados Unidos em cenário de guerra deu lugar à abertura de um inquérito do Ministério Público. O bastonário da Ordem dos Médicos pede que o processo de integração dos médicos prestadores de serviços no SNS seja conduzido com cuidados. Carlos Cortes sublinha que é preciso acautelar que o Serviço Nacional de Saúde não colapse.
5: Nós a fazemos esta transição. Temos que a fazer com pinças, temos que a fazer com muita cautela, para não podermos prejudicar a capacidade de resposta de hospitais. Contrato médicos em prestação de serviço, porque é a única forma deles poderem dar uma resposta à população. E eu não queria ver prejudicada, obviamente, essa resposta. Portanto, é preciso aqui um período de transição, que 5 anos parece um bocadito longo, mas é preciso ter um período de transição para as unidades locais de saúde se poderem adaptar a esta realidade.
3: Carlos Cortes, bastonário da Ordem dos Médicos, depois da Associação de Médicos Prestadores de Serviços ter estado reunida no dia de ontem com a Ministra da Saúde. No final desse encontro, Nuno Figueiredo e Sousa revelou que Ana Paula Martins se comprometeu a integrar os médicos tarefeiros no SNS num prazo de 3 a 5 anos. No entanto, em comunicado, o Ministério não adianta datas, diz apenas estar empenhado em criar condições para a integração destes profissionais nos quadros do SNS. À Antena 1, Nuno Figueiredo e Sousa garante que o plano em cima da mesa é mais explícito.
6: Ficou aberto e bem presente um canal de comunicação entre nós e o Ministério da Saúde para podermos trabalhar neste projeto que é uma integração paulatina, mas estável, dos prestadores de serviço num prazo de 3 a 5 anos com uma alteração do modelo de contratos que estão vigentes, serem criados contratos que sejam com mais garantias, quer para as OLS, quer para os prestadores de serviço, para que depois se possa então fazer a transição para contratos de trabalho, que a lei não permite neste momento que médicos sem especialidade obtenham esse contrato.
3: Nuno Figueiredo e Sousa, da Associação de Médicos Prestadores de Serviço. O Governo está a ultimar a portaria com os valores a pagar a estes profissionais. Os tarefeiros querem que o pagamento por hora seja igual em todas as regiões do país. Uma pessoa morreu na região de Albacete, em Espanha, vítima da força das chuvas que caíram ontem ao final do dia. A vítima mortal estava em casa quando foi surpreendida pela força da água que atingiu 1 metro de altura no interior da residência. A informação é adiantada pelo jornal espanhol El Digital de Albacete, que relata ainda que durante o final do dia desta sexta-feira os serviços de emergência realizaram cerca de 90 resgates. Muitas pessoas ficaram presas no interior das habitações e tiveram de ser resgatadas. As chuvas fortes inundaram também vários estabelecimentos comerciais. Na Austrália, 10 pessoas ficaram feridas num atropelamento em massa. O acidente aconteceu às 9:30 da manhã locais, 12:30 em Portugal continental. O condutor de um automóvel abalroou uma multidão que estava numa estrada a torcer pela equipa de rugby dos Newcastle Knights, a norte de Sydney. Há crianças entre os feridos. De acordo com os média locais, uma menina de 5 anos e um homem de 67 estão em estado crítico. Os restantes feridos estão estáveis. O suspeito já foi detido, é um homem de 18 anos. As autoridades estão a investigar o acidente, mas para já não classificam este atropelamento como um ato de terrorismo. Fechamos com uma sugestão cultural para este fim de semana. Está em cena no Teatro Variedades em Lisboa a imitação dos pais. Pássaros. Esta peça, que tem como protagonista a atriz Lídia Franco, fala sobre a solidão e a falta de compreensão e pretende levar o público a pensar nos tempos atuais. Explica-nos o encenador Tiago Torres da Silva.
7: Tu não sabes nada do que é ser velho. Eu passo a maior parte dos dias aqui em casa, sozinha, sem falar com ninguém.
8: Este é inspirado nos conflitos, já havia na gaivota do Tchekhov, e tem um protagonista, digamos assim, que é, tem uma fixação pela personagem Nina, que é a personagem principal da gaivota, e isso espoleta todas as a revelação de segredos que estão escondidos na família, segredos que a avó trazia escondidos há muitas décadas e que vão mudar todo o equilíbrio dentro da família. E é um espetáculo que isso vai levar a que todas as personagens levantem voo e que no final consigamos confirmar que o perdão e o amor é o que mais importa, é o que salva o mundo.
7: Ai, é tão triste esquecer a poesia.
3: A imitação dos pássaros está em cena de quarta a sábado às 9 da noite no Teatro Variedades em Lisboa. Ao domingo o espetáculo é às 4 da tarde.
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1: Então, muito bom dia, seja bem-vindo a mais uma edição do Em Linha Consigo. É para ficar até por volta das 10, frase de participação desta primeira hora, a publicidade é alma do negócio, faça publicidade na Rádio Condestável. Linha para participar, 274-800-021.

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1: Nós vamos então já à primeira participação para hoje. Olá, muito bom dia.
2: Bom dia, senhor Carlos.
1: Olá, viva Manuel Raul, não é?
2: Sim, senhora.
1: No curso. Vamos à frase.
2: A publicidade é a alma do negócio e a vista na rádio constante que é um bom investimento.
1: É isso mesmo. Os secadegas para dedicar a quem?
2: Para dedicar a vocês todos aí da rádio, com bom almoço. A Maria Adília, a Natália da Curceira, a Jorginho do Tamagal, a Luciano da Torre das Vares, ao Paulo João Noir Balhaço, ao Manuel Ramos Vila Beia de Roda, ao João Girinhas, ao Carlos Dias Torres Velhos e às princesas dele, a Quitéria Equipe Crença, ao Eduardo Gomes de Santarém, à Maria Leonor de Ancião, à Maria do Rosário de Provença Nova, Maria do Rosário Reis da Sertã, António Crabo Mar, Menina da Roda, Irmínia de Marrades e Pedro Miguel da Comenda. E para o resto da auditória, até outra oportunidade, muito obrigado pela atenção.
1: Muito obrigado, bom dia, um bom fim de semana e até à próxima, está bem?
2: Uau,
1: muito bom dia. Vamos ouvir então os Secadegas.

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6: Estamos de volta, 26 minutos depois das 8 e já temos mais alguém em linha. Olá, bom dia.
7: Bom dia, Sr. Zé Carlos.
6: Ora viva, falo com...
7: Maria Adília da Coço.
6: Maria Adília, vamos à frase.
7: A publicidade é o mundo do negócio, tem visto em publicidade na Rádio Condestável, que é um bom investimento.
6: Ora, vamos ouvir o José Reza para dedicar a quem?
7: Olha, em primeiro lugar, já aqui uma funcionária que aqui está, que é a Helena Carlos. Seguida, desculpa, Natália da Coticeira. Maria Helena de Pousa Flores de Ancião. Maria do Rosário de Provença Nova. Georgina de Tramagal. Joaquina Dias do Gavião. Quitéria das Bancarenças, Irmias de Marral de Leiria, Paulo Januário de Balhaços, Manuel Raul, Luciano da Torre das Vargens, João Jarinhas de Oledo, Manuel Lamas de Vila Velha de Rodão, Pedro Miguel da Comenda, Carlos Dias Torres Vedras, Eduardo Gomes de Santarém, António Cravo de Tomar, António Manuel Ramos de Marinha Grande, Clarinha de Alcaiz, Nina da Roda, para vocês todos da Rádio, o resto um bom dia, até uma próxima, José, bom dia.
6: Até a próxima, obrigado pela participação, bom dia, um bom fim de semana. Obrigado, bom dia. Obrigado.

0: José Reza e agora mais alguém em linha. Olá, bom dia.
1: Bom dia, José Carlos, como está? Passa bem?
0: Tudo bem, consigo também?
1: Sim, senhora, mais ou menos.
0: Ora, António Costa, Brecht de Cima, não é?
1: Sim, senhora.
0: Vamos à frase.
1: A publicidade é a alma do negócio, eu faço a publicidade na Rádio Contestada.
0: E vamos ouvir o conjunto António Mafra para dedicar a quem?
1: Para vocês aí, e para os que têm cuidado de tomar, lá Ramos de Carritos, olha, para toda a gente, para não estar aqui a demorar, vai entrar outra pessoa entretanto. E um bom fim de semana.
0: Um bom fim de semana para si também, obrigado pela participação e até à próxima também.
1: Adeus.
0: Muito bom dia. Conjunto António Mafra. Menina, não saia só.

0: E mais alguém em linha? Olá, bom dia.
1: Olá, Zé Carlos, bom dia, como está?
0: Tudo bem, consigo também?
1: Vamos escapando.
0: E falo com...
1: Zé Luís Enchete Sandarém.
0: Zé Luís, vamos então à frase.
1: Publicidade é a alma do negócio, eu faço a publicidade na Rádio Contestável.
0: Vamos ouvir o Atuna Universitária do Porto, não é?
1: Sim, senhora.
0: E é para dedicar a quem?
1: Para mim, para si, para todos os seus colegas, para quem estiver na escuta, um bom dia de sábado, um bom fim de semana. E alguma coisa para a gente dar ao dente.
0: Ok, fica então. Muito obrigado. Um bom dia, bom fim de semana
1: dia,
0: e até à próxima.
1: Si, obrigado pela participação.
0: Muito bom dia. Escutamos então, Tuna Universitária do Porto.
2: E agora, a magnífica, a extraordinária.

0: Fortuna Universitária do Porto, e agora mais alguém em linha. Olá, muito bom dia.
1: Sim, bom dia.
0: Agora viva, falo com quem?
1: Adelino Santos de Abrantes.
0: Adelino, vamos então à frase.
1: Publicidade é a alma do negócio, faça publicidade na Rádio Condestável, que é um bom investimento.
0: É mesmo, vamos ouvir então os da Vinci para dedicar a quem?
1: Sim, para a senhora Joaquina Dias do Gavião, para a senhora Georgina do Tramagal, para a senhora Leonor do Ancião, para o senhor Carlos Girinhas, para o senhor António Cravo, olho para, para todos os ouvintes e para a equipa toda aí da rádio, para a Fernanda Branca e para o senhor Hugo e para o senhor Zé Carlos, e tudo a correr bem. Obrigado.
0: Muito obrigado, bom dia, bom fim de semana, até à próxima, está bem? Bom dia.
1: Obrigado.
0: Escutamos então o conquistador da Vinci.

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0: E nós estamos então de volta e vamos já para a próxima participação. Olá, muito bom dia.
1: Olá, bom dia, Sr. Carlos. Tudo bem com vocês aí?
0: Tudo bem, consigo também.
1: Está bem, acabamos andando o dia cada vez.
0: Um livro de café, não é verdade?
1: É, sim, senhor, é verdade.
0: E vamos à frase.
1: A publicidade é a alma do negócio. Faça publicidade da Rádio Contestável, que é um bom investimento.
0: É isso. Vamos então ouvir a Carmen Silva para dedicar a quem?
1: Para dedicar a minha mulher, às minhas filhas, às minhas sobrinhas, a minha a Dona Carmina de Café do seu marido, a Dona Ángela do seu marido de Café, e a todo o povo de Café, e para vocês aí um bom fim de semana.
0: Um bom dia, um bom fim de semana também para si. Obrigado pela participação. Então
1: bom,
0: até à próxima também.
1: Tá
0: muito bom dia, obrigado. Ouvimos então de seguida. Adeus, solidão. Carmen Silva.

0: solidão. Adeus, solidão, Carmen Silva. E agora mais alguém em linha. Olá, muito bom dia.
1: Bom dia, Sr. Carlos.
0: Ora viva, falo com...
1: O Pedro Miguel da Comenda.
0: Vamos então à frase.
1: A publicidade é a alma do negócio, faço publicidade na rádio contestável, que é um bom investimento.
0: Nem mais, vamos ouvir os peregrinos com o Mundo Novo para dedicar a quem?
1: Para a minha senhora Angélica, para a senhora Adília do Curso, Manuel Raul do Curso, Luciano de Torres das Vargens, Joaquina Dias de Gavião, Joaquina Serra de Porto Alegre, Manuel Ramos de Vila Velha de Ródão, Paulo Genoá de Valhares, Francisco José, muito gosto em ouvi-lo. Um bom fim de semana e até uma próxima.
0: Muito obrigado, bom dia, um bom fim de semana. Obrigado. E até a próxima. Muito bom dia.
1: Obrigado.
0: Os peregrinos, com o seu tempo e Mundo Novo.

0: E nós vamos então voltar ao telefone para a última participação desta primeira hora. Olá, muito bom dia.
1: Bom dia, José Carlos.
0: Ora viva, falo com...
1: Joaquim Marques, Forte Cobrão.
0: Joaquim, vamos então à frase.
1: A publicidade é a alma do negócio, mas a publicidade não está a quem voa este bem.
0: É isso, vamos ouvir então o Conjunto Maria Albertina para dedicar a quem?
1: Aprendi, participo, os seus colegas, Manuel Ramos de Vila Velha da Roda e Dona de Terras de Mancrenças e para todos os ouvintes.
0: Fica então, muito obrigado, bom dia, um bom fim de semana e até à próxima, está bem?
1: Até à próxima, obrigado.
0: Bom dia. Fechamos então esta hora com o conjunto Maria Albertina. Voltamos daqui a pouco, depois das 9, até já, bom dia.

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Ora, estamos então de volta para a segunda hora deste Em Linha Consigo, de sábado de manhã, e para esta hora temos patrocínio, é verdade, sim senhor, até às 10, o patrocínio é de Agro Bom Jardim, aqui em Cernasto Bom Jardim, e a frase de participação, Agro Bom Jardim, em Cernasto Bom Jardim, tudo para a agricultura. Esta é a frase que tenho que dizer para pedir a música da vossa preferência, diga lá que é muito bem entenderem, correto? Repito a frase, Agro Bom Jardim, em Cernasto Bom Jardim, tudo para a agricultura. Esta é a frase, aguardo então que o telefone toque, é o 274-800-021.

0: Vamos então já à primeira participação para esta hora 2. 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Frase de participação: Agro Bom Jardim, Serraste Bom Jardim, tudo para a agricultura. Olá, bom dia.
1: Olá, bom dia, Sr. José Carlos.
0: Ora viva, falo com o Manuel Ramos e Vila Velha de Roda, não é?
1: Exatamente.
0: Vamos à frase.
1: Agro Bom Jardim, tudo em Serraste Bom Jardim, tudo para a agricultura.
0: É isso mesmo. A Carlos Macedo, para dedicar a quem?
1: Olha, vai para o António Costa do Varejo, minha esposa, um beijinho para as minhas manas, no sul do Varejo e para toda a gente, para o António Costa do Varejo, como já disse, para a Dona Maria Afonso da Castilho de Guitária de Ingresso, um beijinho, Gabriel Dunhais da Serra, vai para a madrinha do Tomás Altudo, bom, e as melhoras do genro e da filha, para os meus 6 R's, um beijinho. Vai para ontem Carabo do Tomar, para a Joaquina Dias do Gavião, para o António Manuel Ramos da Marinha Grande, um abraço amigo, Maria Leonor do Ancião, um beijinho. Sim. Para ela, para as mãos e um abraço ao filho, Natália da Codinha.

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0: O 2748-0021 está livre, vocês podem ligar, podem participar. Frase de participação, a publicidade é alma do negócio, A frase de participação, arroba um jardim, encerraste um jardim, tudo para a agricultura. Sim, está certo, esta é a frase para esta hora 2. Arroba um jardim, encerraste um jardim, tudo para a agricultura.
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0: Frase de participação então. Agro Bom Jardim, encerraste Bom Jardim, tudo para a agricultura. Olá, ouvinte, bom dia.
2: Olá, Sr. José, muito bom dia.
0: Ora viva, falo com Valdina Arceadas.
2: Valdina Arceadas Abrantes.
0: Vamos à frase.
2: Agro Bom Jardim, encerraste Bom Jardim, tudo para a agricultura, é assim, Sr. José?
0: É, exatamente. Ora, vamos ouvir o Fernando Santana para dedicar a quem?
2: Para dedicar ao Sr. José, com um beijinho, continuação de bom sábado para o senhor, toda a família e para toda a equipa da nossa rádio quando estava.
0: Sim, muito obrigado.
2: Vai um beijinho para o senhor Afonso com as melhoras, para a Georgina, também com as melhoras, António Costa e família, Manuel Ramos e família, Paulo Januário, Quitéria das Bem-Crenças,

0: Silvina e Pereira das Aradas, um beijinho e as melhoras. Para a Conceiçãozinha do Sabogueiro, Rosária Bento de Évora, Dona Clotilde, para a Flora, se tiver a ouvir, um beijinho. Maria Joaquina de Ribeira do Fernando, Joaquina Dias do Gavião, para Sim. a Critéria das Bem-Crenças. Maria Manuela, que se encontra no Lar das Moriscas, um beijinho para ela. E para todos os nossos ouvintes que nos estão a ouvir, beijinho para todos, as melhoras dos doentinhos. Um bom fim de semana.
1: Okay.
0: Senhor José, bom dia. E até sempre, obrigada.
1: Bom dia, bom fim de semana, obrigado pela participação.
0: Obrigada, Sr. José, bom fim de semana.
1: Muito bom dia. Escutamos então já de seguida o Fernando Santana.

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1: Estamos então a aguardar que o telefone toque e que vocês participem. Estão em linha consigo do sábado de manhã, patrocínio da Agro Bom Jardim até às 10 horas, frase de participação. Agro Bom Jardim, em Serrasto Bom Jardim, tudo para a agricultura.

0: E nós vamos então voltar ao telefone, onde já temos mais alguém. Olá, muito bom dia.
1: Olá, Zé Carlos, muito bom dia. Está tudo bem consigo, a família?
0: Tudo e consigo também. Está lá, está lá. Ai, ai, ai, ai. Foi a chamada embora, não é que caiu. Então vamos esperar que o telefone toque outra vez.
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0: E voltamos ao telefone, e não é que a Maria Joaquina já cá está outra vez? Olá, bom dia mais uma vez.
1: Fugi, mas apanhei ali outra vez. Bom dia, Zé Carlos.
0: Maria Joaquina, tudo bem? Consigo também?
1: Ah, estão bom, mais ou menos.
0: Maria Joaquina da Ribeira de Fernando, Abrantes,
1: não é? Exatamente, Conselho de Abrantes. Sim,
0: vamos à frase. Bem. Frase.
1: Pode ir para lá, pronto, vamos lá mesmo, que hoje agora vai, a gente vai sempre para a velha. Agro, Bom Jardim, é assim?
0: É.
1: Estrenaste Bom Jardim, tudo na agricultura,
0: tudo
1: assim, mais ou menos.
0: Tudo para a agricultura. Anita Guerreiro, para dedicar a quem?
1: Olha, vai já para si, para a sua família, para todos que trabalham nessa rádio. Vai para os dentes com rápidas melhores. Quem fez anos durante a semana, parabéns e felicidades. E agora vai aí também para a minha família, para a minha vizinhança. Agora vai também para a minha lista. A senhora Posta Conceição, para a Joaquina Dias e para o Artur Costa, para a Georgina e para a Gualdina, para a Flor e para a Celedina das Aradas, para a Tomásia de Sernaxe, Edmina dos Marrazos, Manuel Ramos, António Costa, Maria José Grange, Isabel Simões, António Cravo, Joaquina Serras, já no tempo não a ouço, Luís e Rosa Maia de São Miguel do Vitor, de Pereira das Aradas, Carlos Dias da Mira de Tejo, Paulo Januário. Para as familiares também, um bom fim de semana. Para si, um bom fim de semana, um bom almoço, um bom regresso à sua casa, um beijinho e muito obrigado.
0: Muito obrigado, bom dia, um bom fim de semana e até à próxima também.
1: Até à próxima, obrigado.
0: Muito bom dia. E vamos ouvir já de seguida a Anita Guerreiro, aqui nesta linha consigo. 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Calçadinha portuguesa, calçadinha à portuguesa. Anita Guerreiro.

0: E voltamos ao telefone. Olá, bom dia.
1: Bom dia, José Carlos, tudo bem?
0: Tudo bem, consigo também?
1: Também vamos andando.
0: Natália na Codiceira, não é verdade?
1: É, sim, senhora.
0: Vamos à frase.
1: Agro, Bom Jardim, Encernados do Bom Jardim, tudo para a agricultura.
0: Isso mesmo, José António Reis, para dedicar a quem?
1: Ora, vai para o Manuel Ramos e Rosário Carlito Vila Velha de Rodo, para a Leonor de Ancião Filho e Manas, para a Jorgina Tramagal, tudo bom.
0: Uhum.
1: Para a Quitéria das Bem-Crenças, para o António Costa de Brecha e minha esposa, e para umas amigas que eu tenho no Carvalhal, e vai para um casal de amigos da Sertã, Manuela e Vítor, e vai para a Isabel de Torre das Vagas, que esteja tudo bem com ela.
0: Ok.
1: E beijinhos para todos, um bom fim de semana, e para si, um beijinho, um bom fim de semana, e até uma próxima.
0: Até à próxima, obrigado pela participação, bom dia, bom fim de semana.
1: Bom dia, adeus, bom fim de semana.
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3: Estamos consigo e estamos de volta. Vamos a sempre à última parte desta edição de hoje do Em Linha Consigo, de sábado de manhã, com o patrocínio da Agro Bom Jardim até às 10 horas. 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O 274-800-021 está livre.

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1: e nós vamos até ao telefone onde já está mais alguém. Olá, muito bom dia.
2: Está sim, senhora. Fala Nina aqui da Roda.
1: A frase?
2: A publicidade é alma de negócio. Faz a publicidade na Rádio Contestável.
1: Para ouvir o Ruizinho de Penacova e para dedicar a quem?
2: Vai já para si e família, todos os colegas aí da rádio, e para cima para a minha amiga Melita e filhos, e para o João, para o meu amigo Tony, e vai para as minhas colegas do Brasil Correio e primos, para esses amigos e amiguinhas que me costumam dedicar, olha, para toda a gente que gosta e que esteja a ouvir, com um bom fim de semana, um bom almoço para o José e um beijinho.
1: Muito obrigado, um bom dia, um bom fim de semana e tudo a correr para melhor. Até à próxima.
2: Oh, ok, senhor José, obrigada.
1: Obrigado, muito bom dia.
2: Obrigado.
1: Ruizinho de Penacova.

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0: Vamos então ao telefone, onde temos alguém para participar. Olá, muito bom dia.
1: Bom dia, Sr. José. Vamos a fechar a porta.
0: Parece que sim. Falo com...
1: Quitéria, bem crente.
0: Quitéria, vamos então à frase.
1: A publicidade é a alma do negócio. Faço publicidade no rádio contestável. É para dedicar aos meus familiares, aos meus amiguinhos e amiguinhas todas, aos seus e aos seus familiares. Não esquecendo os seus coleguinhas todos. Um beijinho grande para todos. Um bom fim de semana e até à próxima.
0: Até à próxima. Obrigado pela participação. Um bom dia e um bom fim de semana, está bem?
1: Obrigada, até sempre. Obrigada.
0: 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Estamos a chegar ao fim desta linha consigo.
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0: 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Fechamos assim esta linha consigo. A nova edição, já sabem, logo entre as 20 e as 21, né, para mais um espaço de discos pedidos. Votos de um bom fim de semana para todos. Encerramos então com o Zé Amaro, com o tema Sou o Zé Amaro. Ele que encerra então esta linha consigo de sábado de manhã. Bom dia, bom fim de semana e vamos à música.

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7: Comarca da Sertã.
8: O jornal A Comarca da Sertã escreve, em letras garrafais, vieram criar projeto inovador. Jovens dinâmicas regressam ao interior. Sobre a ginástica é possível ler, Sertã exercita séniores. Em relação aos resíduos, Vila de Rei reabriu escola. O quinzenário destaca ainda 40 clássicos e escreve, Rally no Pinhal.
7: Reconquista.
8: O jornal Reconquista escreve em letras garrafais, tempo de espera está no topo das preocupações, por Castelo Branco, escola quer pôr de skate nos eixos. Em Penamacor, regionalização tem que servir de todo o país, por São André das Tujeiras, é possível ler, os filhos dos autarcas sabem governar. O semanário escreve ainda, Tinalhas estreou Romaria com a presença do Bispo, São Rafael atraiu matardos de todo o país. Na Senhora de Mércules, Rock Remember volta sábado e traz novas gerações. Em relação à Segurança Social, Centro de Contacto perdeu metade da equipa.
7: Gazeta do Interior.
8: O jornal Gazeta do Interior destaca internacionalização e escreve Inove Cluster investe 827 mil euros. Sobre a ligação por autoestrada à Espanha, é possível ler AT avança com iniciativas para pressionar o início das obras. Por Itanha Nova, dia da música assinalado com cinema e com Ecentro, o semanário salienta ainda Penamacor e escreve Conferência faz reflexão cívica e crítica da regionalização.
7: Jornal do Fundão.
8: O Jornal do Fundão destaca a reportagem e escreve vidas que correm entre os estudos e o trabalho. Por Castelo Branco, Câmara mantém imino mínimo e baixa IRS. Sobre a agricultura na Cova da Beira, é possível ler projeto para criar um sistema de alimentação local? Em relação a gravuras rupestres, é possível ler Lavacolho entra no mapa arqueológico. No futsal, a Associação Desportiva do Fundão marca 4 e sobe ao segundo lugar.
7: Tribuna Desportiva.
8: O jornal Tribuna Desportiva destaca o futebol distrital Liga CRP Séniores e escreve Arranque com goleada, Associação Recreativa e Cultural de Oleiros, Associação Desportiva e Cultural de Proença Nova e Académica do Fundão venceram por margem dilatada na jornada inaugural do Campeonato Distrital. No futebol de formação, estreia do Clube Desportivo de Alcaiz no Nacional de Iniciados Auspiciosa. Clube Desportivo de Alcaiz venceu por 5-0 a São Joanense. Em relação ao futebol feminino, entrada com pé direito da equipa feminina da Associação Desportiva da Estação. Na atualidade, é possível ler equipa de séniores masculino dos Unidos Futebol Clube é para subir.
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Bem-vindos a mais um Espaço Regional. 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

0: está uma praga nestes territórios e os municípios, cientes desta situação, estão a tomar medidas para minimizar esta situação. É por aqui que iniciamos a ronda pela atualidade esta semana. Destaque ainda para a Estrada Nacional número 2, entre a barragem do Cabril e a vila de Pedrógão Pequeno, lá para a primavera poderá estar de novo transitável. E ainda em Pedrógão Pequeno, em Dia Mundial do Turismo, foi apresentado o guia turístico daquela freguesia. Estas e outros assuntos em destaque já a seguir.
1: O município da Sertã vai atribuir um apoio de até 2.250 euros às associações de caçadores do Conselho da Sertã para o ano de 2026. A medida foi aprovada por unanimidade esta quarta-feira, dia 30 de setembro, na reunião do Executivo Municipal da Sertã. Assim, à semelhança de anos anteriores, o objetivo é ajudar estas coletividades a manterem o equilíbrio cinegético, enquadrou o Presidente da Câmara Municipal da Sertã, Carlos Miranda.
2: Realização de ações de gestão cinegética e de ordenamento e valorização do território da zona de caça municipal, que se anexa à presente proposta e dela faz parte integrante.
1: Caso o montante executado e validado seja inferior ao valor máximo aprovado, o apoio será reduzido para o valor apurado. Serão apoiadas as associações de caçadores da zona do Pinhal, de Santa Rita, do Marmoleiro, da Freguesia do Troviscal, de Pedrógão Pequeno, também a Associação de Caça e Pesca da Sertã e o Grupo Desportivo de São Domingos na secção de caça. O município de Mação reuniu-se novamente com as associações de caçadores com o objetivo de encontrar medidas conjuntas para o controlo da população de javalis. No encontro, que contou com o contributo de todas as coletividades, ficou decidido que a autarquia vai avançar com apoios para o pagamento das matilhas. A garantia foi deixada à Rádio Contestável pelo Presidente da Câmara Municipal de Mação, José Fernando Martins.
3: São propostas no âmbito do apoio para o pagamento das matilhas no âmbito de quando se fazem as montarias, porque as matilhas são caras e as associações não têm capacidade financeira para isso e, portanto, há aqui a disponibilidade da parte da Câmara para isso, mas essencialmente aquilo que houve ali com as associações foi a vontade de se falar a uma só voz e de se atuar um por todos e todos por um.
1: A constituição do Conselho Cinegético Municipal e a disponibilização de apoio administrativo para a aquisição de selos destinados às caçadas surgem como medidas complementares de incentivo ao setor.
3: Foi definido que iremos brevemente convocar uma reunião para a constituição do Conselho Cinegético Municipal, porque nós e as associações entendem que, havendo esse conselho, fica mais fácil as comunicações com o ICNF, com o município, que tem os representantes legais. Depois, também foi apresentada da parte do município a possibilidade de algum apoio administrativo junto do ICNF no que toca à aquisição dos selos que são necessários para fazer as caçadas aos animais, nomeadamente na correção do número de animais que existe.
1: É ainda expectativa que o município venha a integrar o projeto piloto recentemente.

0: representará um desaire e uma falta de noção por parte do governo. Para José Fernando Martins, o problema é grave e exige medidas muito para além do que tem sido anunciado até ao momento.
1: Li algures que o governo pretende reduzir 10% da comunidade de javalis. Considero que reduzir 10% é muito pouco. Precisamos de muito mais com a quantidade de animais que existem, porque a verdade é que temos hortas, quintais, paredes, tudo destruído, os javalis a entrar dentro das aldeias, a derrubar caixotes de lixo e a tentar encontrar comida. Cada vez se aproximam mais das localidades, porque antes havia muita agricultura e os animais encontravam comida mais distante das aldeias, agora cada vez é mais perto. Temos olivais completamente voltados do avesso, temos pequenas hortas voltadas do avesso e portanto temos que fazer aqui alguma coisa. Tem acontecido aqui ou ali alguns pequenos acidentes, felizmente ainda nada de grave, mas toda a gente já está mais ou menos sensibilizada para à noite ter algum cuidado. Há muita gente com receios de andar na estrada à noite, porque a qualquer momento uma manada de javalis pode atravessar a estrada e pode provocar um acidente.
0: Ainda assim, o município assegura estar disponível para avançar com medidas locais de combate a este flagelo, defendendo, contudo, que a resolução do problema exige uma resposta de âmbito nacional. Concluída esta fase, e assim que forem conhecidas as diretrizes governamentais, a autarquia e associações de caçadores voltarão a reunir-se para fazerem o ponto de situação e articularem as novas medidas com o plano já delineado por uma ação.
2: Já está entregue a obra de consolidação dos taludes na Estrada Nacional número 2 entre a Barragem do Cabril e a Vila de Pedrógão Pequeno, no Conselho da Sertã. Esta informação foi dada este domingo, dia 27 de setembro, por Carlos Miranda, presidente da Câmara Municipal da Sertã, durante a apresentação do Guia Turístico da Freguesia de Pedrógão Pequeno.
3: Já temos uma empresa vencedora, foi já assinado o contrato e no próximo mês temos a informação de que será feita a consignação e, portanto, a partir daí a obra começa formalmente. O prazo são 180 dias, portanto, se as coisas decorrerem como têm decorrido até aqui, com normalidade, na próxima primavera nós teremos esta Nacional 2 finalmente reaberta e tão importante que ela é, tão necessária que ela é.
2: Tal como sempre disse, a autarquia está na disposição de poder ficar com este troço de estrada depois de ela ser intervencionada.
3: Nós temos estado a negociar com a IP a passagem da responsabilidade da Nacional 2 neste pequeno troço entre o IC8 e a barragem do Cabril para a responsabilidade da Câmara Municipal, porque, como eu disse aqui, não faz sentido que tenhamos aqui este pequeno troço em Pedrógão Pequeno que não está sob a alçada da Câmara Municipal e, portanto, nem os pedroguenses nem a Câmara Municipal podem fazer aquilo que quiserem relativamente a esta estrada, que simultaneamente é uma rua aqui de Pedrógão Pequeno. Portanto, depois da obra feita, naturalmente, nós não queremos essa responsabilidade antes da obra feita. Depois da obra feita, seguramente chegaremos a acordo com a IP para ficar também com a responsabilidade deste troço. Dos contactos que nós temos tido, encontramos receptividade. Agora há aqui questões técnicas e jurídicas que é preciso apurar e que é preciso esclarecer, mas eu tenho encontrado toda a disponibilidade da parte da IP para fazer essa transferência.
2: Esta é uma boa notícia para a freguesia de Pedrógão Pequeno, que, como dizia Rui Monteiro, presidente da Junta de Freguesia local, este encerramento tem afetado e muito a economia local e, a concretizar-se a sua reabertura no início da primavera, será muito bom.
4: É notório que tem havido uma quebra significativa no comércio local, com quebras rondam os 40% e é muito bom mesmo. Eu gostei muito desta notícia. Vamos ver se depois será cumprida na realidade. É uma forma também de alavancar um fundo do prejuízo que nós tivemos no verão passado, no verão 2026, e é uma forma, no fundo, de tentar recuperar ainda o prejuízo que se verificou nessa época. Vamos ver. E acho que a previsão no futuro é muito boa, não é? Se a estrada abrir, temos todas as condições para depois, no futuro, poder alavancar e criar condições para que as pessoas nos visitem e venham pelo menos mais um dia ou dois nas dormidas, não é?
2: Esta empreitada compreende ainda a consolidação do talude na Estrada Nacional 237 ao fundo de Milheiros, em direção a Figueirão dos Vinhos, na União de Freguesias de Sernasto Bom Jardim, Esperal e Palhais, garantiu ainda Carlos Miranda.
3: O concurso é o mesmo para essa situação que está a referir, também houve expropriações aqui em Pedrógão Pequeno e, portanto, o concurso é o mesmo, que significa que esses 180 dias são 180 dias para essas duas obras.
2: A empresa responsável pela obra será a Mota-Engil, referiu ainda o autarca.
0: As questões relacionadas com a habitação no Conselho da Sertã estiveram novamente em cima da mesa na reunião do Executivo Municipal realizada a 30 de setembro.

0: setembro. Desta vez o vereador do PSD, José Carlos Fernandes, quis saber o ponto de situação do programa Primeiro Direito e da habitação a custos acessíveis, bem como qual a estratégia futura da autarquia para o setor.
1: O meu objetivo hoje é fazer ponto de situação, isto é, o que é que está neste momento a ser executado, o que é que está previsto em termos de financiamento e qual a estratégia para o futuro, o que é que está previsto nesta área e o que é que está neste momento nos planos em termos de financiamento e se é efetivamente esta uma área prioritária para o Executivo e tudo isto obviamente tendo em conta as enormes dificuldades com que nomeadamente os mais jovens se deparam ao nível dos custos com a habitação. Se há um ano atrás já era difícil, nomeadamente para os jovens, hoje ainda mais o custo de vida tem vindo a aumentar significativamente, temos nomeadamente a questão dos combustíveis e temos também o problema da habitação que efetivamente o problema não tem decrescido, tem sim, tem tido uma tendência de agravamento. E, portanto, no fundo, era esta a questão.
0: O Presidente da Câmara, Carlos Miranda, informou que de momento não existe nenhuma obra no terreno, aproveitando para esclarecer que ainda persiste muita indefinição relativamente aos mecanismos de financiamento. Terminado o PRR, o município procura agora novos instrumentos financeiros para levar avante o projeto que tem previsto para a área da habitação.
2: Neste momento estamos numa fase de definição de novos instrumentos de financiamento. Por isso é que eu também não tenho ainda uma resposta taxativa a dar a essa questão. Mas posso dizer o seguinte, no que diz respeito à habitação, primeiro direito e custos acessíveis, foi já colocada no Centro 2030 uma verba que poderá ser alocada a esse tipo de projetos. Se bem que, aqui com uma nuance muito importante, o que diz respeito à habitação a custos acessíveis, temos uma verba em condições que não nos satisfazem minimamente. Estamos a falar de uma intenção de financiamento de 25%. Os outros 75%, a autarquia teria que assegurar. É isto que nós temos neste momento, embora com, eu não diria a promessa, mas tem sido falado que eventualmente esta comparticipação pode subir. Só que neste momento o que nós temos de real e de concreto é financiamento a 25%.
0: Esta percentagem de financiamento não satisfaz o município, que coloca mesmo a hipótese de se libertar do que o autarca chamou amarras do Iru e de avançar com a totalidade da verba necessária, ou seja, os 100%, para implementar o projeto de habitação a custos acessíveis. Já ao nível do programa Primeiro Direito, o financiamento deverá rondar os 85%.
2: O Primeiro Direito com a possibilidade de financiamento a 85%. E aí eu penso que nós podemos imediatamente começar a utilizar essas verbas. Aliás, temos aqui hoje já uma revisão orçamental no sentido de podermos dar início a alguns projetos que têm a ver com o primeiro direito e utilizar essas verbas que estão previstas no Centro 2030. Sendo que, de uma forma ou de outra, as verbas que lá estão, neste momento, não são suficientes. Nós estamos neste momento, nós e outros municípios, obviamente, estamos neste momento em busca de outros mecanismos de financiamento. Há muitas coisas em cima da mesa, mas nada de muito concreto e, portanto, nós vamos utilizar todos os meios de financiamento que nós pudermos utilizar para este projeto. Meios do próprio município, eventualmente recurso ao Banco Europeu de Investimento, eventualmente até recurso a crédito.
0: O município da Sertã está assim disponível para encontrar formas de financiamento para este projeto que, no entender de Carlos Miranda, é essencial para responder a uma necessidade premente.
2: É algo que constrange o desenvolvimento do concelho e, portanto, nós precisamos de ter alguma oferta no mercado que, não resolvendo integralmente o assunto, pelo menos regula um pouco o mercado no sentido de colocar à disposição das pessoas casas a rendas ou a preços mais baixos. No limite até podemos fazer uma coisa, que é a Câmara constrói e coloca imediatamente à venda para que o mercado tenha alguma oferta no domínio da construção de custos acessíveis. Portanto, há aqui muita coisa em cima da mesa neste momento. Estamos à espera ainda de clarificação, de decisões, nomeadamente no que diz respeito ao Banco Europeu de Investimento, em que condições é que os municípios podem ir financiar-se, ou se são os municípios ou se é o Estado Central, ou se são os municípios ou se são as comunidades intermunicipais e em condições é que isto pode ser feito.
0: Em concreto, o município irá avançar com alguns projetos de habitação no âmbito do primeiro direito, financiados através do Centro 2030. Para tal, foi apresentada na mesma reunião para aprovação uma proposta de revisão do orçamento para o presente ano com vista ao lançamento de empreitadas. Proposta essa que acabou por ser aprovada por unanimidade.
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13: Está alcançado um desejo há muito perseguido pela Associação Humanitária dos Bombeiros Voluntários de Cernache do Bom Jardim. Passarem de posto de reserva de emergência médica a posto de emergência médica do INEM. Assim, desde o passado dia 1 de outubro, 64 entidades parceiras do Sistema Integrado de Emergência Médica, Corpos de Bombeiros e Estruturas da Cruz Vermelha Portuguesa passam a integrar a rede de postos de emergência médica do INEM. Para Fernando Farinha, presidente da Associação Humanitária dos Bombeiros Voluntários de Cernache do Bom Jardim, este era um desejo há muito perseguido pela instituição, embora já estivessem devidamente equipados e a prestar esse serviço.
14: O PEM era uma necessidade, um desejo nosso, e chegou a altura de realmente nos atribuir o PEM, de sermos posto PEM.
13: E agora, o que é que muda?
14: Vamos lá ver, isto há aqui coisas que nós não estávamos a receber a comparticipação do voluntária do posto PEM, mas na verdade nós já fazíamos todo aquilo que o posto PEM tem obrigação e tem que fazer, só que todos os custos que a gente tinha era a associação que suportava.
13: O que muda é apenas a comparticipação monetária que será alterada, referiu-nos ainda o presidente desta instituição.
14: Nós já temos, agora não vou precisar, mas há 10 anos para cá que temos este serviço a funcionar. Sim, temos a comparticipação financeira da parte do INEM.
13: E em termos de viaturas?
14: No início, quando tudo isto começou, eles davam a viatura, assim que atribuísse o posto PEM à associação, lhes entrega uma viatura nova. Presentemente, isto não se passa assim. Se a viatura é da responsabilidade das associações, as associações é que têm que ter a viatura ou adquirir a viatura para o serviço. Nós ainda temos carros que com menos de 6 anos, temos a viatura. Futuramente teremos que comprar outra, mas presentemente estamos servidos.
13: Este apoio irá ajudar a manter as contas equilibradas o possível, fruto também, como diz, de uma gestão equilibrada e muito criteriosa. Como refere o INEM, em comunicado, esta medida concretiza o processo de reforço e expansão da rede PEM, permitindo que estes meios, anteriormente em regime de reserva, passem a contar com equipas dedicadas e disponibilidade permanente, reforçando a capacidade de resposta de emergência médica pré-hospitalar. Com a integração destes 64 novos PEM, a rede passa assim a contar com 581 postos de emergência médica em todo o país, reforçando a cobertura territorial e a capacidade de resposta do Sistema Integrado de Emergência Médica. Em Dia Mundial do Turismo, que se assinalou no passado domingo, a Câmara Municipal de Sertã marcou este dia com a apresentação do guia turístico Pedrógão Pequeno, Natureza em Grande. O jornalista Rui Lopes, na apresentação do guia, recordava a palavra que um jornalista utilizou para definir o território quando ali andou a fazer reportagem em 1900.
15: Em 1900, por um jornalista do jornal O Século, que fez uma reportagem sobre Pedrógão Pequeno, e ele, no meio do texto, utilizou uma palavra que é a palavra deslumbramento. E quem conhece o território, quem o conhece pela primeira vez, é uma das palavras que lhe ocorre mais rapidamente, é a palavra deslumbramento. Porque efetivamente o território de Pedrógão Pequeno é um território que provoca e convoca esse deslumbramento. Primeiro porque é um território diferente do resto do município, tem aqui uma orografia, uma geografia muito, muito característica e que de certo modo moldou um território diferente, e também por outra questão, que é uma feliz ligação entre a natureza e o trabalho do homem.
13: Como refere, a freguesia tem duas particularidades: o património natural e o património edificado. Mantém quase como intocado o que lhe dá esse toque sui generis, dizia ainda.
15: Que é uma coisa soberba, e o território de Pedrógão Pequeno tem também esse lado mais sui generis de ter esta oferta, não só ao nível da própria natureza, mas também do trabalho do homem, que conseguiu, de certo modo, não estragar aquilo que a natureza lhe deu. Este minério que se vai trabalhando aos poucos, felizmente tem tido bons artesãos que o não têm estragado, e isso é algo muito, muito bom.
13: Este guia está dividido em capítulos, em grande parte um dedicado ao património histórico e outro ao património natural.
15: Ele está dividido por capítulos, ou seja, um capítulo dedicado ao património natural, outro capítulo dedicado ao património histórico, depois também as manifestações culturais e artísticas que ocorrem aqui neste território, e já tivemos aqui um bom exemplo há pouco com a atuação da Sociedade Filarmónica Aurora Pedroguense. Sendo uma instituição centenária, continua a dar-nos estes momentos absolutamente maravilhosos. E também outra parte importante, que é o que existe no território, ou seja, a qualificação do território não passa apenas e só pelo património, passa também pelo alojamento, passa também pela restauração e, portanto, toda essa informação está vertida neste guia.
13: Este trabalho de levantamento não se cinge apenas à Vila de Pedro Álvão Pequeno, ele foi ao encontro de todas as manifestações culturais e históricas da freguesia.
15: Dou o caso do Bravo, a capela do Bravo, e também um aspecto que normalmente não é realçado neste tipo de guias e que foi aqui, de certo modo, convocado, que foi a questão das alminhas, que é um património vernacular, desculpem lá aqui o jargão, que de certo modo mostra muito do que é a população e do que é a fé da população, e é uma coisa que nós habitualmente olhamos às vezes com certo desprezo, porque são pequenas construções que nos aparecem às vezes nas estradas e em alguns caminhos, e elas próprias também contam uma história. E da mesma forma que aqui em Pedro Álvão Pequeno há umas alminhas do século XVIII, que também elas são de certo modo um local turístico e um local de patrimonial, também tivemos o cuidado de ir a todas as outras. E falo, por exemplo, das alminhas do Val da Galega, falo das alminhas do Bravo, do Casal dos Bufos, aqui do Val da Froca. Portanto, houve essa preocupação neste guia também de ter aqui uma oferta mais global do próprio território.
13: Isto é o que está a construído, porque neste livro cabem também muitas das tradições culturais, por exemplo, a Romaria a Nossa Senhora da Confiança.
15: Nós temos aqui uma manifestação cultural que é uma manifestação fortíssima, que é a Romaria de Nossa Senhora da Confiança, e que, de certo modo, eu costumo dizer que os pedroguenses, como é que se percebe a alma de um pedroguense? É ir à Romaria de Nossa Senhora da Confiança e aí percebe-se efetivamente o que é isto de ser pedroguense e o que é isto desta cultura que se convoca durante esta festa. E aliás, a procissão noturna é já de si também um momento muito forte do que é o sentir esta ligação ao território, esta ligação que existe a Pedro Álvão Pequeno.
13: Rui Monteiro, presidente da Junta de Freguesia de Pedro Álvão Pequeno, olha para este livro como um manual importante para potenciar o turismo na freguesia e, como lhe chamou, é um diamante que está ainda por lapidar.
16: Sendo que este livro, digamos que é uma mais-valia, porque pode ser uma porta, a primeira fase de muita coisa que pode vir a acontecer. Pedro Álvão Pequeno, eu costumo dizer que é um minério em bruto, falta lapidar e, portanto, com uma estratégia eficaz e definida e com uma segmentação apropriada para um público-alvo, eu acho que tem tudo para ser feliz no futuro.
13: Pedro Álvão Pequeno tem tanta singularidade como, por exemplo, num território onde o xisto domina, aquele é um território granítico, lembrava Carlos Miranda, presidente da Câmara Municipal da Sertã.
17: A singularidade geológica de Pedro Álvão Pequeno. Porque nós vivemos numa região de xisto, toda esta região do Pinhal Interior, Norte e Sul, é uma região de xisto. O professor Orlando Ribeiro até lhe chamava a grande região dos xistos centrais. Portanto, isto é tudo xisto aqui à volta, mas aqui, Pedro Álvão Pequeno e Pedro Álvão Grande, é um afloramento granítico. Estas rochas que estão aqui foram formadas quilómetros de profundidade, o magma arrefeceu lentamente a quilómetros de profundidade, deu origem a este granito e depois os movimentos tectónicos levaram-no à superfície e aí está ele. E não há dúvida que o granito tem uma força especial, confere um caráter muito especial à paisagem.
13: Depois temos o facto de Pedro Álvão Pequeno estar integrado na rede das aldeias de xisto e que lhe confere um estatuto importante para a sua promoção. Temos ainda a sua história.
17: Território habitado há milénios. Se nós formos ali à Senhora da Confiança, nós temos ali à volta do monte rochas que fizeram parte de uma muralha de um castro histórico pré-romano. Há milhares de anos que aqui vivem pessoas, sobretudo ali na zona do Monte da Senhora da Confiança. Mas tivemos depois aqui os romanos que nos deixaram vestígios, alguns estão ainda aqui visíveis, mas tivemos aqui depois, mais tarde, os templários, que nós estamos também a tentar trabalhar dentro da rota dos templários, e toda a história que está ligada a Pedro Álvão Pequeno e que é muito rica. E depois é a natureza, é o rio, é a serra, é toda esta grandiosidade natural que nós temos aqui.
13: Todos estes e muitos outros pormenores podem ser encontrados neste guia e que não é apenas para mostrar o que tem a quem visita a freguesia, serve também para cada um dos pedroguenses aprender um pouco mais e ser também ele um verdadeiro promotor do território quando abordado, por exemplo, a quem por ali passa a percorrer a Estrada Nacional número 2, que lá para a primavera do próximo ano estará, se tudo correr como previsto, de novo circulável em todo o seu traçado naquela freguesia.
0: Mação acolheu na passada quarta-feira, 30 de setembro, o seu primeiro seminário sobre longevidade, um evento dedicado a debater o envelhecimento ativo e saudável. A sessão contou com a intervenção da vereadora municipal com o Pelouro da Saúde e a neuropsicóloga Wanda Serra, especialista na prevenção de demência e do Alzheimer, que destacou os pilares fundamentais para uma vida longa e com qualidade.
18: O objetivo tem a ver com a saúde e bem-estar. Um bem-estar físico, psíquico, mental, não é? E social. E vou-me basear nisso para chegar a este conceito da longevidade.
0: Salientando o papel determinante da atividade física e de uma alimentação equilibrada, Wanda Serra anunciou que o município de Mação irá disponibilizar em breve o acompanhamento.
13: Os antigos combatentes do ultramar que partiram da União de Freguesias de Sernasto com Jardim Nesperol e Palhais viram os seus nomes agora perpetuados no monumento erguido no Jardim da Memória em Sernasto com Jardim. O livro que agora foi inaugurado tem os nomes dos cerca de 500 jovens que um dia partiram para a guerra nas províncias ultramarinas. Para que o monumento fique completo, faltam apenas alguns pormenores. O essencial está lá, dizia-nos o ex-combatente António Cesário da Comissão Organizadora.
19: Não está completo ainda, porque faltam aqui duas réplicas duas G3 que estão prometidas para serem colocadas aqui, e também um emblema da Liga dos Combatentes que não foi autorizado a colocar ainda. De resto, o nosso trabalho começou há 5 anos atrás, foi concluído hoje com o encerramento deste livro, que é de facto um sonho que nós tínhamos há 5 décadas e hoje foi cumprido.
13: Este foi também o momento para voltar a alertar o Poder Central para as reivindicações que consideram justas e que tardam em ser colocadas em prática.
19: Há muita coisa para reparar que os combatentes estão a aguardar, desde a área na parte social, com participação em medicamentos, que agora já são gratuitos, mas há muitos as valências do Serviço Social de Saúde não cobrem, que é o caso dos óculos, das próteses dentárias, dos aparelhos auditivos, que nós gostaríamos que os hospitais militares abrissem para esta realidade, para que as pessoas pudessem ter esse equipamento gratuito no futuro.
13: Ana Margarida Alves, vereadora do município da Sertã, em representação do Presidente da Câmara, dizia que aquele momento era muito mais que um convívio, era um ato de justiça histórica.
20: É um ato solene de justiça histórica. Justiça para com uma geração de jovens que, vindo destas terras, do Pinhal Interior, das nossas aldeias e lugares, da Rolã, de Palhais, de Sernache, da Urgueira e de tantos outros sítios, foram chamados a cumprir missões de extrema dureza nos antigos territórios de ultramar. O Conselho da Sertã, e mais concretamente a União de Freguesias de Sernache, do Bom Jardim, Nesperal e Palhais, orgulham-se do vosso percurso. Sabemos que o preço pago foi muito alto. Lembramos com respeito e saudade aqueles rapazes da nossa terra que partiram e não regressaram, deixando famílias destroçadas e um vazio das nossas comunidades.
13: Ali naquele livro repousam os nomes de mais de 500 jovens que foram chamados a defender a pátria de toda a forma, inclusive com o sacrifício da própria vida. Para trás deixaram futuros suspensos. Célia Luís, presidente da União de Freguesias de Sernasto Bom Jardim, Nesperol e Palhais, lembrava uma confidência que lhe tinha sido feita ali. Só da pequena localidade de Rolã, em Palhais, foram 27 jovens que foram chamados para a guerra.
21: Efetivamente, nós estamos aqui só na presença de um memorial, de uma peça bonita na decoração de um jardim. Estamos perante mais do que nomes gravados numa placa. São homens das nossas terras, temos aqui pessoas de Palhais, de Sernache, da Orgueira, da Rolã, de Pampilhal. Há pouco aquele senhor confidenciou que só da Rolã foram 27, só da Rolã, 27 jovens que foram retirados a uma localidade. Foram famílias que ficaram dilapidadas, foram futuras famílias que ficaram dilapidadas. Não tenho sequer capacidade para imaginar o peso real e o impacto real deste evento, chamemos-lhe assim, em todos vós, em todos os que ficaram, nas famílias, em todos os que regressaram. Estar presente também teve muito impacto nos que regressaram, condicionou em muito a sua atitude, a sua postura no dia-a-dia, a sua sensibilidade, a sua perspectiva relativamente ao próximo. E tudo isso, todos esses factos merecem o nosso maior respeito.
13: Célia Luís dirigiu-se ainda aos jovens ali presentes, familiares de ex-combatentes, dizendo que gostaria de ali ver mais jovens para perceberem o que foi esta guerra e poderem lutar no futuro para que os erros do passado não se voltem a repetir.
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5: Entre os próximos dias 9 e 18 deste mês de outubro, 16 restaurantes, cafés e pastelarias de Ferreira do Zezer vão mostrar porque são a capital do ovo. Estes estabelecimentos vão apresentar nas suas emendas produtos confeccionados à base de ovo, alguns que já faziam, outros criados para este momento, como é o caso de Liliana Cruz, da pastelaria Pimpinela. Na sua pastelaria decidiu homenagear os seus antepassados.
6: Trago os corações da avó e a palmeirinha. São doces criados agora para o festival. Palmeirinha é inspirado na minha bisavó, que era da Bela Vista, e gostava muito de café, então fizemos um bolinho de inspiração conventual com sabor a café.
5: E o outro?
6: Os corações da avó. Bem, eu comecei a pensar que antigamente muita gente relata que o miminho que a avó lhes dava era uma gemada. Assim como também pensei que muita gente retoma, vem a volta à Ferreira porque tem cá os avós ou porque vem ver a família. E então comecei a pensar nestas duas ideias e achei que o nome indicado seria o coração da avó, então juntei ali uma massa de ovo. Com um suspiro para criar o coração da avó.
5: Esta iniciativa é importante porque aguça a imaginação e dá uma ajuda nas vendas numa altura em que já é considerada baixa.
6: Ajuda-nos a esforçar-nos mais um bocadinho. Até porque esta altura do ano para nós é uma altura assim de queda, porque tivemos o verão agitado e agora entre o verão e o Natal é uma altura um bocadinho mais fraca, sempre ajuda aqui a promover um bocadinho mais o negócio local.
5: Como referia Bruno Gomes, presidente da Câmara Municipal de Ferreira do Zezer, na apresentação pública deste festival, durante estes 10 dias vai haver de tudo um pouco onde entra o ovo.
7: Ao longo destes 10 dias o ovo será o ponto de partida para pratos salgados, doces, receitas familiares e propostas criativas servidos em diferentes pontos do concelho. Este ano contamos com 16 estabelecimentos aderentes, mais um do que o ano passado, com 8 restaurantes e 8 cafés e pastelarias. A diversidade das ementas é um dos grandes atrativos do festival. Há ovos no caldo do rio, há omelete de lagostins, há cogumelos recheados com ovo codorniz, há moqueca de ovos, há tortas, há broas e muitos outros sabores à espera de serem descobertos.
5: Apesar da tragédia que aconteceu no início do ano, com a passagem da tempestade Christine, o foco continua ainda na recuperação do que foi danificado. Mas Bruno Gomes quer continuar a olhar em frente e a ajudar a alavancar o setor do turismo.
7: Como é óbvio, continuamos a ter muito para fazer, mas também muito já tem sido feito, por isso as expectativas da Câmara Municipal é de dar continuidade a este crescer e a esta consolidação de um festival gastronómico que ainda tem poucos anos, tem um caminho que eu considero que vai ser muito bom, porque estamos a falar de um produto que nos dá aqui uma panóplia muito grande de opções, de caminhos, e estamos a falar de uma rede de restauração e hotelaria que tem muita competência, muita qualidade e que tem algo que também me interessa muito e que interessa muito este município. São pessoas que vivem o concelho, que vivem as suas terras, a sua gente, e isso acho que é aquilo mais importante para poderem dar a provar e dar a conhecer aquilo que melhor fazemos no território.
5: Trazer pessoas ao concelho faz-se de muitas maneiras e ir mostrar estas potencialidades a potenciais visitantes poderá ser uma hipótese. Ferreira do Zezer tem um clube de produtores e em conjunto estão a ser pensadas formas de promover o concelho e o que ele oferece também em termos gastronómicos.
7: Estamos a trabalhar para aumentar aquilo que são os nossos ativos turísticos, aquilo que são os nossos ativos do concelho, e é muito provável que para o ano tenhamos mais notícias relativamente àquilo que é este produto. nomeadamente também a questão do nosso clube de produtores. Portanto, é algo que está pensado, podermos ter também uma versão deste festival gastronómico fora do concelho. Não sabemos com que dimensão, é algo que está pensado. E que vamos trabalhar neste próximo ano.
13: Já a pensar no próximo ano, a organização quer aumentar, tal como faz com o Festival do Peixe do Rio, para mais dias e agregar-lhe outros atrativos. Para já este ano vai funcionar apenas nos 16 restaurantes, cafés e pastelarias aderentes.
0: O desporto é uma das marcas de quase todos os concelhos, sendo o futebol a sua principal modalidade. Em Vila de Rei não é diferente, pois o concelho possui o Vila Regense Futebol Clube desde 22 de novembro de 1995. A sua criação deveu-se a um grupo de jovens com menos de 18 anos que sentiram necessidade de criar um clube que desse a oportunidade aos jovens de praticar futebol de formação, explicou Paulo César, presidente da Câmara Municipal de Vila de Rei, na inauguração do novo relvado no dia 27 de setembro.
8: O clube surgiu porque havia um grupo de jovens, onde eu me incluía, que puxaram pela sociedade civil para a necessidade de uma associação, de um clube, que lhe desse resposta à sua vontade de jogar futebol. E assim surgiu o Vila Regense Futebol Clube, quando nós ainda não éramos adultos, tínhamos menos de 18 anos, não podíamos formar a associação, mas conseguimos convencer um conjunto de pessoas que mais tarde constituíram a associação e começaram a dar, juntamente com o município na altura, hipótese aos jovens de começarem a praticar desporto.
0: Devido à degradação do relvado anterior, colocado há 20 anos, a autarquia viu a necessidade de o substituir. Para o autarca, este é um problema bom que todas as autarquias gostariam de ter, realizar um investimento e verificar que o espaço é de facto utilizado até a exaustão.
8: São aqueles problemas bons que eu acho que todas as autarquias querem ter, que é fazerem um investimento, verificarem que ele de facto é usado até à exaustão. Um relvado durar 20 anos não é normal. E aquilo que é o uso, a prática desportiva neste relvado, obrigar à realização da sua remodelação e substituição. Foi isso que fizemos. E fizemos ao encontro de uma necessidade, de um dinamismo que o clube tem. E fomos ao encontro das suas necessidades e das necessidades de todos os atletas, acima de tudo, estão ao serviço da comunidade vilarregense.
0: Nuno Alves, vice-presidente da Associação de Futebol de Castelo Branco, considerou esta requalificação um marco importante para o clube e para a qualidade de vida dos vilarregenses e dos atletas.
9: Acima de tudo, o trabalho social, mais do que o desportivo que o vilarregense faz, o trabalho social é importantíssimo nas crianças, nos jovens, nos séniores e mesmo no walking football, porque tira-os de outras coisas que agora são muito mais fáceis, como ficar em casa. No caso do walking football, as pessoas facilmente ficavam em casa a ver televisão. No caso dos miúdos, permite tirá-los um bocado daquela febre que existe das novas tecnologias, e o tempo que passam aqui, seja em espírito de grupo, trabalhar em grupo, o saber de perder para depois saber ganhar também, acho que é muito importante, depois vai ser muito importante na formação deles mais tarde enquanto homens.
0: Paulo César salientou ainda que o relvado do Vila Regense não serve apenas para futebol, acolhendo outras modalidades e estágios, e destacou ainda o arranque de uma nova vertente, o futebol feminino.
8: O Vila Regense, entretanto, continuou com uma nova modalidade, tem a ver com o futebol feminino, que é uma vertente quase de futebol com futsal, mas ao mesmo tempo temos realizado outras atividades aqui. Eu lembro que tivemos aqui o estágio da Seleção Portuguesa de Frisbee, por exemplo. Portanto, isto é um espaço que está ao dispor da comunidade, está ao dispor também do concelho para atrair atividades para o seu território, está ao serviço dos vilarregenses.
0: O facto de as atletas femininas terem de abandonar o clube por falta de um escalão apropriado foi o que motivou a criação desta equipa, explicou Sandrina Duarte, presidente do Vilarregense Futebol Clube.
10: Foi uma iniciativa que começou quando começamos a ver as nossas jogadoras femininas a ter que abandonar o clube porque não tinham escalão. E, verdade seja dita, era algo que me partiu um bocado o coração, e então criámos então a iniciativa de criar uma equipa 100% feminina, que este ano vai competir na Liga Feminina de CAF do Jornal O Mirante. Começaram ontem a sua participação oficial num primeiro jogo realizado no Carvalhal e, felizmente, com uma excelente conclusão, com uma vitória com muito nos orgulhamos.
0: Com estas novas condições, o clube pretende continuar a incentivar os jovens para a prática desportiva nas várias modalidades disponíveis.
13: Fechamos por aqui este espaço de informação alargado, com a promessa de voltar a atualizar a informação às 13. 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

uma fantástica balada este All My Love, os Coldplay de Chris Martin, o segundo avanço para o novo álbum da banda britânica. Muito bem-vindos à Antena da Contestável, já estamos ao som da música, um bom início de tarde, um ótimo sábado, primeiros minutos desta hora 1 com Imagine Dragons, Steady Swims e muito mais. Boa viagem, se for na estrada, tenha um super fim de semana.

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Wage One Direction, Niall Horan com Evan. Lá atrás juntámos Friendly Fire dos Linkin Park. Ao som da música, na sua rádio preferida, um bom início de tarde, tenha um excelente fim de semana. Agora fazemos play neste Too Sweet dos Ozier, depois vamos relembrar os Cranberries sem Animal Instinct.

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merece nota máxima este Die With A Smile. É Lady Gaga e Bruno Mars no cair do pano da hora 1 de Ao Som da Música. Ainda tempo para recebermos os Air Traffic, tema que nos vai conduzir até ao fecho da hora. Às 13, em ponto, a informação local e regional vai regressar à antena. Depois está convidado para a segunda hora desta edição. Continuo desse lado.

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2: Contestável, muito boa tarde. São neste momento 13 horas.
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2: Vamos então agora sim à informação local e regional neste dia 3 de outubro. A história da gastronomia de Alvaiás está em destaque este fim de semana com a realização do Festival Gastronómico do Xíxaro. A inauguração foi ontem e a Rádio Condestável marcou presença. Luís Biscaia.
4: Está oficialmente aberta a 22ª edição do Festival Alvaiás, capital do Xíxaro, que decorre até à próxima segunda-feira, dia 5 de outubro. Na sessão solene que decorreu esta sexta-feira, João Paulo Guerreiro, presidente da Câmara Local, fez questão de dizer que este é o primeiro grande evento do concelho, passados que estão 8 meses depois da tempestade Christine. Na sessão solene, João Paulo Guerreiro, presidente da Câmara Municipal Local, fez questão de dizer que este é o primeiro grande evento do concelho, passados que estão 8 meses depois da tempestade Christine. Esta sessão solene contou com a presença da Ministra da Cultura, Juventude e Desporto, Margarida Balseiro Lopes, a quem fez alguns pedidos dentro daquilo que é a sua área de trabalho. O primeiro desses pedidos foi para solicitar apoios para as associações locais que viram as suas sedes e infraestruturas atingidas pela tempestade Christine.
5: Ações culturais, recreativas, desportivas, que em cada freguesia, em cada terrinha, foram construindo, literalmente, com sangue, suor e lágrimas, pelas pessoas que habitam aquela terra e que a sentem muito como sua, e que viram um trabalho de dezenas de anos destruído de um dia para o outro, e que não têm até o momento... grande parte delas, algumas mais específicas têm, mas a grande maioria não tem ainda linhas de apoio, mecanismos de apoio que lhes permitam recuperar a sua atividade.
4: Alvaiázer tem, entretanto, alguns projetos em andamento na área da cultura, como seja a implantação de um centro de artes performativas no investimento candidatado ao PT 2030, projeto que está a ser trabalhado com um consórcio de 13 países da União Europeia e 2 fora da Europa. Um outro projeto é a criação, na freguesia de Almoster, de um complexo desportivo de raquetas.
5: É um projeto com impacto regional, cerca de 3 milhões de euros, e que nós precisamos e queremos arranjar financiamento, de preferência financiamento público, pelo menos em parte. Neste momento não temos ainda uma linha para nem avisos que o permitam candidatar, mas nós vamos avançar e vamos esperar que haja dinheiro, mais dinheiro para o desporto, que nos permita depois financiar esta obra.
4: João Paulo Carreiro tem estado a tentar que o Estado ceda o antigo edifício do Centro de Saúde local para ali instalar uma valência dedicada à juventude e ao associativismo. Por isso, pediu a Margarida Balseiro Lopes para que ajude neste processo. Por último, um pedido para sensibilizar também esta representante do Governo é a questão do Tribunal de Alvaiazre. Fechou por causa da tempestade Christine e até agora mantém-se encerrado. O que, como dizia João Paulo Carreiro, não há uma entidade que faça justiça no Conselho.
5: Para além da obra física em si, os serviços fossem rapidamente restituídos ao território. Ou seja, a justiça, que é um pilar fundamental de qualquer região, de qualquer município, de qualquer país, neste momento não existe em Alvaiazre. Ou seja, nós não temos nenhuma entidade que faça justiça em Alvaiazre. E quem perde somos todos nós, são os profissionais dessa área, são os alvaiazerenses, que não têm uma das principais funções do Estado a funcionar em Alvaiazre.
4: Estes são alguns dos pedidos deixados por João Paulo Guerreiro, Presidente da Câmara Municipal de Alvaiazre, na sessão solene de abertura da 22ª edição do Festival Alvaiazre, capital do Xíxaro. Margarida Balseiro Lopes, Ministra da Cultura, Desporto e Juventude, terá ouvido todos os pedidos de ajuda, mas não se terá querido comprometer e centrou o seu discurso no que a trouxe a Alvaiazre: enaltecer o Xíxaro, leguminosa, que é uma bandeira gastronómica do Conselho e que está já a dar frutos, com os vários agentes a tirar partido ao criarem várias iguarias. É este património que vem de trás que deve ser preservado e, se possível, melhorado, defendeu a ministra.
6: Quando aquilo que nasceu de uma realidade muito concreta de um território consegue continuar a fazer sentido no presente e a encontrar lugar naquela que é a vida da sua comunidade. É isso que este festival tem ajudado a consolidar ao longo destes 22 anos. Ao colocar o Xíxaro no centro deste encontro, Alvaiazre não se limita a recordar uma parte da sua história. Dá-lhe continuidade. Reúne à sua volta produtores, a restauração, associações, artesãos, famílias e visitantes. Junta sabores aos saberes, a gastronomia a outras expressões culturais e cria um espaço onde a identidade deste concelho pode ser conhecida, partilhada e, dessa forma, valorizada.
4: Até à próxima segunda-feira, o Parque Multiusos de Alvaiazre recebe a 22ª edição do Festival Alvaiazre, capital do Xíxaro, com diversas iniciativas. Destaque para a atuação de Chutes e Pontapés esta noite, a partir das 23 horas.
2: O Xíxaro novamente em destaque este fim de semana e a servir de mote para a realização de diversas atividades paralelas neste festival tradicional do Conselho de Alvaiazre. Por cá, a Associação de Tambores de Casal da Madalena vai levar a efeito no próximo dia 5 de outubro a caminhada dos tambores de casal da Madalena de homenagem às mulheres. De acordo com o programa que a coletividade fez chegar à Rádio Contestável, a concentração dos participantes acontece no largo da sede da associação a partir das 8:30 da manhã e às 9 tem início a caminhada. Pelas 11 horas haverá reforço alimentar e às 13 o almoço convívio. De referir que 50% do valor angariado nesta caminhada reverte a favor das aldeias de crianças SOS. É uma iniciativa da Associação Os Tambores de Casal da Madalena. E este dia 4 de outubro, domingo, há desporto na Condestável. A habitual tarde desportiva acontece a partir das 15 horas. Vamos acompanhar três partidas de futebol, todas a contar para a Liga CRP da Associação de Futebol de Castelo Branco. Vamos estar então com o Cabeçudo Vitória de Cernache B, Proença Nova Alcaíns e o Pedrógão de São Pedro, Águias do Muradal.
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2: Passam 8 minutos das 13, deixamos a previsão do estado do tempo. Primeiro, para este sábado, vamos estar com períodos de céu muito nublado, aguaceiros que poderão ser ocasionalmente de granizo e acompanhados de trovoada, em especial no interior e durante a tarde. O vento superará fraco a moderado, sendo por vezes forte nas terras altas, até ao final da tarde. A subida A temperatura sobe hoje, a mínima, também, aliás, a mínima desce, melhor dizendo, subida da temperatura mínima, descida da temperatura máxima para o interior. É assim, para o dia de hoje. Depois, para amanhã, domingo, vamos ter períodos de céu muito nublado, aguaceiros que poderão ser acompanhados de trovada, em especial durante a tarde, vento a soprar fraco a moderado, por vezes forte, nas terras altas, e descida da temperatura mínima. Agora, máximas, mas para hoje, os números: Porto Alegre, 26 graus, Castelo Branco, 27, Coimbra, 28, Leiria, 29, Santarém, 30. Na nossa região, os concelhos de Oleiros e da Pampilhosa da Serra deverão chegar aos 25 de máxima, estão previstos 26 para Castanheira de Pera, 27 para Pedrógão Grande e Figueirão dos Vinhos, 28 para Proença Nova, Ferreira dos Ezer e Mação, 29 para Sertal, Veiatre e Vila de Rei, 30 para o Sardual. Neste momento estão a 26 graus aqui por Cernache do Bom Jardim. Tenham um excelente sábado na companhia da Condestável.
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20: Bom fim de semana, um ótimo

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A poderosa voz de Benson Boone em Beautiful Things, nesta hora 2 de Ao Som da Música, a caminho das 14 horas. Um bom início de tarde deste sábado. Tenha um excelente fim de semana, sempre bem sintonizado na Contestável. Luís Capaldi é o próximo convidado. Fazemos play neste Forgive Me.

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Em música nova de Rose, chama-se Number One Girl. Lá atrás, Close Your Eyes, de Michael Bublé. Está-se completa a hora 2 de Ao Som da Música. Para os últimos cartuchos, ainda A Thousand Years, a versão de James Arthur. Depois das 14 horas, marcamos encontro para a terceira e última hora desta edição. Vai mesmo valer a pena continuar desse lado, na companhia da Contestável.

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1: São 14 horas. 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

um single intemporal este Somebody That I Used To Know, o tema que deu a conhecer ao mundo a voz de Gautier. Terceira hora de Ao Som da Música, um ótimo sábado, um excelente fim de semana ao som da Contestável. The Script, próximos minutos com For The First Time, depois há Harry Styles e David Kutcher. 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

0: 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A competição arranca pelas 15h20 com partida e chegada na Alameda da Carvalha, na Sertã. Participação de atletas federados e não federados e de diferentes escalões. Ainda caminhada aberta a participantes dos 6 aos 100 anos. Vá ao seu ritmo ou venha assistir. 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Mais informações através do e-mail gds.domingos@sapo.pt. 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

0: No More Running Away, um dos grandes sucessos dos Air Traffic, lá atrás Lonely Boy dos Back Ends. Hora 3 de Ao Som da Música, um ótimo sábado, um excelente fim de semana. Agora Lorde com Solar Power. Boa viagem se vai na estrada, fique connosco.
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Um grande sucesso da década de 90, este WhatsApp dos Farnham Blounts. Lá atrás relembramos The Reason dos Upastank. São os últimos cartuchos desta edição de Ao Som da Música para o fecho 21 Guns dos Green Day. Segue na emissão da Condestável mais uma hora de É Carioca, os melhores sons do Brasil, na companhia da Fernanda Branco. Uma ótima tarde, um excelente fim de semana. Eu regresso à antena mais logo, depois das 22 horas, com a sessão deste sábado de alta voltagem.

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Tiago York e Lauana Prado. É com eles que abrimos portas para este É Carioca. Seja muito bem-vindo, primeiro fim de semana do mês de outubro. Fim de semana também prolongado, porque temos depois a segunda-feira. A segunda-feira vai contar como domingo. Que coisa boa, acordar mais tarde. Por aqui vamos continuar, sim, bem despertos para receber os convidados. Agora Maiara e Maraísa. Tenham um bom fim de semana na companhia da Contestável.

0: baixar por aí.
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0: obrigado.
1: É daquelas boas recordações, Cazuza. Voltamos aos 2000, aos anos 2000, e esta colheita, também ela muito especial e bastante aplaudida em Portugal. Luan Santana, seguimos com ele. Boa tarde, bom fim de semana.

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Interstellar é China e França, a fechar Maninho. Mais português que brasileiro. Boa viagem para si, um bom fim de semana. Venha daí para a febre de sábado à tarde.

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é uma excelente forma de começarmos esta febre de sábado à tarde. O melhor da música nacional volta com mais uma horinha super especial. É a primeira desta tarde de sábado. Os 4:30 e Luís Trigacheiro em Quem Me Vê. Não o estamos a ver, mas queremos muito que continue desse lado e que passe a tarde connosco, agora para ouvir Bárbara Tinoco. Aproveite o seu fim de semana da melhor forma possível e escolha esta banda sonora para o acompanhar. Boa tarde, boa viagem.

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Confesso que já tinha algumas saudades desta do Slow J. Bom fim de semana para si, aproveito, prolongado para alguns, por isso espero que tenha feito um bom plano, nem que seja descansar, porque isso também é um plano, e um ótimo plano. Voltamos à música com Nuno Ribeiro.

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Estamos a terminar esta hora, ainda um último tema para fecho. Daqui a pouco regressamos. Não mude de estação. Até já.

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2: Boa tarde, são 17 horas.
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1: Este tema da Mafalda Cardenal tem um certo mel e é por isso o modo perfeito para fazer ligação com o dia de hoje. Porquê? Porque hoje é o Dia Nacional das Abelhas. Cerca de um terço de todos os alimentos que consumimos depende diretamente da polinização por insetos. Sem elas, perderíamos a maioria das frutas, dos legumes, dos frutos secos e vegetais, como maçãs, tomates, morangos, amêndoas e café. Elas garantem a produção de alimentos ricos em micronutrientes essenciais para a saúde humana. Além disso, muitas aves e mamíferos alimentam-se das bagas, sementes e frutos que só existem graças às abelhas. E também as florestas e os espaços verdes, elas ajudam a manter a reprodução das árvores e das plantas silvestres, que por sua vez produzem oxigênio e absorvem dióxido de carbono. Por isso, podemos muito agradecer-lhes. E depois desta homenagem de vida, seguimos com Francis on My Mind. Bom fim de semana e boa viagem.

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Davido, Tell Everybody. O melhor fim de semana passa aqui na Contestável. Obrigada por estar desse lado. E se estiver a trabalhar, estamos cá também para ser a sua banda sonora. Fique connosco. Fazemos novamente play.

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Daqui a pouco vamos atualizar as notícias às 6 da tarde. Fique para ouvir depois uma hora só de música. Voltamos a estar juntos a partir das 7. Até já. 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
4: Já a seguir as notícias, edição nesta hora com a jornalista Dulce Cardoso.
5: A história da gastronomia de Alvaiás está em destaque este fim de semana com a realização do Festival Gastronómico do Xíxaro. A inauguração foi ontem e a Rádio Condestável marcou presença, Luís Biscaia.
6: Está oficialmente aberta a 22ª edição do Festival Alvaiás, capital do Xíxaro, que decorre até à próxima segunda-feira, dia 5 de outubro. Na sessão solene, que decorreu esta sexta-feira, João Paulo Guerreiro, presidente da Câmara Local, fez questão de dizer que este é o primeiro grande evento do concelho, passados que estão 8 meses depois da tempestade Christine. Na sessão solene, João Paulo Guerreiro, presidente da Câmara Municipal Local, fez questão de dizer que este é o primeiro grande evento do concelho, passados que estão 8 meses depois da tempestade Christine. Esta sessão solene contou com a presença da Ministra da Cultura, Juventude e Desporto, Margarida Balseiro Lopes, a quem fez alguns pedidos dentro daquilo que é a sua área de trabalho. O primeiro desses pedidos foi para solicitar apoios para as associações locais que viram as suas sedes e infraestruturas atingidas pela tempestade Christine.
7: Aquelas associações culturais, recreativas, desportivas, que em cada freguesia, em cada terrinha, foram construindo, literalmente com sangue, suor e lágrimas, pelas pessoas que habitam aquela terra e que a sentem muito como sua, e que viram um trabalho de dezenas de anos destruído de um dia para o outro, e que não têm até o momento, grande parte delas, algumas mais específicas têm, mas a grande maioria não tem ainda linhas de apoio, mecanismos de apoio que lhes permitam recuperar a sua atividade.
6: Alvaiázer tem, entretanto, alguns projetos em andamento na área da cultura, como seja a implantação de um centro de artes performativas no investimento candidatado ao PT 2030, projeto que está a ser trabalhado com um consórcio de 13 países da União Europeia e 2 fora da Europa. Um outro projeto é a criação, na freguesia de Almoster, de um complexo desportivo de raquetas.
7: É um projeto com impacto regional, cerca de 3 milhões de euros, e que nós precisamos e queremos arranjar financiamento, de preferência financiamento público, pelo menos em parte. Neste momento não temos ainda uma linha para nem avisos que o permitam candidatar, mas nós vamos avançar e vamos esperar que haja dinheiro, mais dinheiro para o desporto, que nos permita depois financiar esta obra.
6: João Paulo Carreiro tem estado a tentar que o Estado ceda o antigo edifício do Centro de Saúde local para ali instalar uma valência dedicada à juventude e ao associativismo. Por isso, pediu a Margarida Balseiro Lopes para que ajude neste processo. Por último, um pedido para sensibilizar também esta representante do Governo é a questão do Tribunal de Alvaiazer. Fechou por causa da tempestade Christine e até agora mantém-se encerrado. O que, como dizia João Paulo Guerreiro, não há uma entidade que faça justiça no Conselho.
7: Para além da obra física em si, os serviços fossem rapidamente restituídos ao território. Ou seja, a justiça, que é um pilar fundamental de qualquer região, de qualquer município, de qualquer país, neste momento não existe em Alvaiazer. Ou seja, nós não temos nenhuma entidade que faça justiça em Alvaiazer. E quem perde somos todos nós, são os profissionais dessa área, são os alvaiazerenses, que não têm uma das principais funções do Estado a funcionar em Alvaiazer.
6: Estes são alguns dos pedidos deixados por João Paulo Guerreiro, presidente da Câmara Municipal de Alvaiazer, na sessão solene de abertura da 22ª edição do Festival Alvaiazer, capital do Xíxaro. Margarida Balseiro Lopes, ministra da Cultura, Desporto e Juventude, terá ouvido todos os pedidos de ajuda, mas não se terá querido comprometer e centrou o seu discurso no que a trouxe a Alvaiazer: enaltecer o Xíxaro, leguminosa, que é uma bandeira gastronómica do concelho e que está já a dar frutos, com os vários agentes a tirar partido ao criarem várias iguarias. É este património que vem de trás que deve ser preservado e, se possível, melhorado, defendeu a ministra.
1: Quando aquilo que nasceu de uma realidade muito concreta de um território consegue continuar a fazer sentido no presente e a encontrar lugar naquela que é a vida da sua comunidade. É isso que este festival tem ajudado a consolidar ao longo destes 22 anos. Ao colocar o Xíxaro no centro deste encontro, Alvaiazer não se limita a recordar uma parte da sua história. Dá-lhe continuidade. Reúne à sua volta produtores, a restauração, associações, artesãos, famílias e visitantes. Junta sabores aos saberes, a gastronomia a outras expressões culturais e cria um espaço onde a identidade deste concelho pode ser conhecida, partilhada e, dessa forma, valorizada.
6: Até à próxima segunda-feira, o Parque Multiusos de Alvaiazer recebe a 22ª edição do Festival Alvaiazer, capital do Xíxaro, com diversas iniciativas. Destaque para a atuação de Chutes e Pontapés esta noite, a partir das 23 horas.
5: O Xíxaro novamente em destaque este fim de semana e a servir de mote para a realização de diversas atividades paralelas neste festival tradicional do Conselho de Alvaiazer. Por cá, a Associação de Tambores de Casal da Madalena vai levar-se a efeito no próximo dia 5 de outubro a caminhada dos tambores de casal da Madalena de homenagem às mulheres. De acordo com o programa que a coletividade fez chegar à Rádio Contestável, a concentração dos participantes acontece no largo da sede da associação a partir das 8:30 da manhã e às 9 tem início a caminhada. Pelas 11 horas haverá reforço alimentar e às 13 o almoço convívio. De referir que 50% do valor angariado nesta caminhada reverte a favor das aldeias de crianças SOS. É uma iniciativa da Associação Os Tambores de Casal da Madalena. E este dia 4 de outubro, domingo, há desporto na Condestável. A habitual tarde desportiva acontece a partir das 15 horas. Vamos acompanhar três partidas de futebol, todas a contar para a Liga CRP da Associação de Futebol de Castelo Branco. Vamos estar então com o Cabeçudo Vitória de Cernache B, Proença Nova Alcaínche e o Pedrógão de São Pedro, Águias do Muradal.
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4: E a previsão do tempo para amanhã é de períodos de céu muito nublado, aguaceiros que poderão ser acompanhados de trovoada, em especial durante a tarde, vento fraco a moderado, superando por vezes forte nas terras altas até ao meio da manhã e a partir do final do dia, ainda uma pequena descida da temperatura mínima.
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2: Ao último sinal foram 19 horas.
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0: E ao som dos ABBA que estamos de volta já na última hora da nossa tarde de sábado. Obrigada por estar ligado à sua rádio. Por cá até às 8 estamos com o apoio da marca Aqui é Fresco.
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0: 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E agora convidamos os Bee Gees a juntarem-se a nós. Isto é tão bom. Boa viagem, um super fim de semana.

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0: 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E da próxima, lembra-se? Phil Collins. Boa viagem.

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0: É o cair do pano desta febre de sábado à tarde. Obrigada por acompanhar. Segue na emissão o Em Linha Consigo. Participe. Tenha um excelente fim de semana. Até segunda.

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8: Viva então, muito boa noite, seja bem-vindo a mais uma edição do Em Linha Consigo. Vamos chegar até por volta das 21 horas nesta edição de sábado, dia 3 de outubro de 2026. E a frase de participação é a habitual desta hora, ou seja, a publicidade é a alma do negócio, faça publicidade na Rádio Contestável. A linha para participarem é o 274-800-021.
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8: Bom fim de semana com a Contestável em 91.3, 97.5, 107.0, também em radiocontestável.pt. Vamos já de seguida para a primeira participação para hoje. Olá, boa noite.
10: Sim, boa noite, Sr. José.
8: Ora viva, falo com quem?
10: Adelino Santos da Brandes.
8: Adelino, vamos então à frase.
10: Publicidade é alma do negócio, faça publicidade na Rádio Contestável, que é um investimento.
8: É mesmo, sim senhor. Vamos ouvir a Quinta do Bilo para dedicar a quem?
10: Sim, olha, para o senhor Manuel Ramos de Vila Velha de Rodão, para a senhora Joaquina Dias do Gavião, para a senhora Georgina do Tramagal, para a senhora Leonor de Ancião, para o senhor João Girinhas, para o senhor António Carabes e para vocês aí na equipa da Rádio Contestável e para todos os ouvintes.
8: Muito obrigado, uma boa noite, obrigado pela participação e até à próxima, está bem?
10: O tempo está mau, está chuva.
8: Está chuva e trovoada, mas pronto, é o que temos.
10: Aqui na Branca já chove e trovoada.
8: Sim, sim, também. Ok, um abraço, bom fim de semana, boa noite, obrigado. Quinta do Bilo.

0: E depois do Chegada do Bill, vamos já para a próxima participação nesta edição de hoje do Em Linha Consigo, de sábado à noite. Olá, muito boa noite.
1: Olá, boa noite, Sr. Ricardo.
0: Ora viva, falo com Manuel Ramos.
1: Anguila Velha de Rono.
0: E vamos à frase.
1: A publicidade é a alma do negócio, existe em publicidade na Rádio Gonçalves, que é um bom investimento.
0: É isso mesmo. Marisa, para dedicar a quem?
1: Olha, vai já para o seu Adelino Santos de Abrantes, um abraço amigo e tudo bom para a família. Madrinha, doutor Magal, também um beijinho e tudo bom para a família e as melhoras do Vitor. Depois vai para os meus 6 géneros, com um beijinho para todas, para a dona Maria Afonso da Cacilda, que está de bem graça, um beijinho para as tejas, Manuel Mita, tal quem é, um beijinho para a esposa, António Costa, para a minha esposa, António Cravo do Tomar, vai para a Joaquina Dias do Leão, Joaquina Ribeiro Fernando, para a Maria de Leonor de Ancião, um beijinho para ela, para a semana, um abraço aos filhos, Natália da Codiceira, para o Zé Francisco, para as minhas manas do Souto, para todos os habitantes de Janeiro, da Freguesia de Janeiro Baixo e da Freguesia de Unhais. Sim, sim. Um beijinho às senhoras, um abraço aos senhores e para o senhor Zé Carlos. Até amanhã, se Deus quiser, uma boa noite.
0: Uma boa noite, obrigado pela participação, até amanhã. E bom fim de semana. Escutamos então Marisa.

0: E voltamos ao telefone, onde já está mais alguém em linha. Olá, boa noite.
1: Boa noite, José Carlos.
0: Ora viva, falo com...
1: Mané Raul, Centro Social e Paroquial Santo António do Coço.
0: Vamos à frase.
1: A publicidade é a alma do negócio e vista honrada quando está, porque é um bom investimento.
0: É isso mesmo. Ora vamos ouvir a Maria Alice para dedicar a quem?
1: Para dedicar a vocês todos da rádio. E agora vou dedicar aqui a três funcionários que estão agora de serviço, que é a Carla Coelho, a Zélia e a Luciana. E depois para a Maria Adília, Natália da Corteira, Jorgina do Tramagal, Luciano da Torre das Várias, Paulo Januário Bolhares, Manuel Ramos Vila Velha de Rodas, João Jirinhas, Carlos Dias de Verdes, Quitéria Bem-Crença, Eduardo Gomes Santarém, Maria Leonor do Ancião, Maria do Rosário Proença à Nova e Maria do Rosário e Sorreis da Sertão, António Cravo de Palha, Nina de Rodas, Hermínia de Marrados e Pedro Miguel da Comenda. E até à próxima. Muito obrigado pela atenção.
0: Muito obrigado. Boa noite. Bom fim de semana. Até à próxima.
1: Obrigado.
0: Muito boa noite. Maria Alice.

0: E depois da Maria Alice, já temos mais alguém em linha. Olá, muito boa noite.
1: Boa noite, José Carlos.
0: Ora viva, falo com...
1: Maria Adília do Coço.
0: Vamos então à frase.
1: A publicidade é alma do negócio, investir em publicidade na rádio contestável, que é um bom investimento.
0: É isso. Rui Bandeira, para dedicar a quem?
1: Para dedicar à Natália da Corticeira, Maria Linda de Lousa Florencião, Maria do Rosário de Provença Nova, Georgina do Tramagal, Joaquina Dias do Gavião, Quitéria das Bancaranças, Irmina de Marrazes de Leiria, Manuel Raul, Georgina do Tramagal, e me esqueci dela, Paulo Genuário de Valhares, Luciano da Torre das Barras, Manuel Ramos da Vila Velha de Rodas, João Jirinhas de Oledo, Paulo, Pedro Miguel da Comenda, Carlos Dias de Torre de Vedras, Eduardo Gomes de Santarém, António Cravo de Mari, António Manuel Ramos da Marinha Grande, Lourinha de Alcaiz, Nina da Roda, Paula de Lousada, Ana Isabel, ela sabe quem é aqui do curso.
0: Sim.
1: Para vocês todos da rádio, o resto do auditório, e até uma próxima, Sr. José Carlos, e uma boa noite.
0: Uma boa noite, obrigado pela participação. Muito e até obrigado. A próxima, bom fim de semana, obrigado. Estamos então, Rui Bandeira.

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0: Nós vamos então voltar ao telefone onde já está mais alguém do outro lado da linha. Vamos saber quem é. Olá, muito boa noite.
1: Boa noite, José Carlos.
0: Ora viva, falo com...
1: o Pedro Miguel da Comenda.
0: Pedro, vamos então à frase.
1: A publicidade é a alma do negócio, faça publicidade na Rádio Combustável, que é um bom investimento.
0: É mesmo. Roberto Carlos, para dedicar a quem?
1: Para dedicar para a minha senhora Angélica, para a senhora Adila do Coço, Manuel do Coço, Luciano Torres Vardas, senhor Joaquim Dias de Gavião, Joaquim Nascera de Porto Alegre, Manuel Ramos de Vila Velha de Ródão, Paz Joado de Valhasco. Para si, José, muito boa noite, um bom fim de semana, e tudo a correr bem, até uma próxima.
0: Até a próxima, obrigado pela participação, boa noite, bom fim de semana. Obrigado.
1: Igual.
0: Roberto Carlos.

0: Roberto Carlos e mais alguém em linha. Olá, boa noite.
1: Olá, Sr. Zé Carlos, muito boa noite.
0: Ora viva, falo com...
1: Maria Leonor de Pousa Flores Ancião.
0: Muito bem, vamos à frase.
1: A publicidade é a alma do negócio. Invista em publicidade na rádio contestável, que é sempre, sempre um bom investimento.
0: É isso mesmo, para ouvir e recordar a Malvia Rodrigues e para dedicar a quem?
1: Olha, hoje como é fim de semana, não vou nomear o nome dos meus amiguinhos todos. Por isso, é dedicado a eles todos, incluindo o Sr. José Carlos, um bom fim de semana com saúde e um beijinho para todos. Obrigado, Sr. José Carlos.
0: Muito obrigado, uma boa noite, obrigado pela participação, um bom fim de semana.
1: Obrigado,
0: igualmente. Obrigado, boa noite. Amália Rodrigues, Barco Negro.

0: E voltamos ao telefone onde já está mais alguém. Olá, muito boa noite.
1: Boa noite, Sr. José Carlos.
0: Olá, falo com...
1: Maria de Fé das Fontinhas, Santo André das Tejeiras.
0: Vamos então à frase.
1: A publicidade é a alma do negócio, existe a publicidade na rádio contestável.
0: É isso mesmo, ora vamos ouvir a Teresa Tarouca para dedicar a quem?
1: Para dedicar a Sr. José Carlos, a toda a sua família, para toda a minha família também, para todas que estão a ouvir a rádio contestável, um beijinho para todos. Para toda a minha família, para a minha amiga Roseta, o casal de Lagas de Barão, um beijinho e as melhores, para o Sr. Carlos da Amieira do Hotel, Dona Silvina das Aradas, e para todos que já participaram, os que participaram, um beijinho para todos, um beijinho para o Sr. José Carlos, um bom fim de semana, e até à próxima, e muito obrigado.
0: Muito obrigado, uma boa noite, obrigado também pela participação, um bom fim de semana.
1: Igualmente, Sr. José Carlos, boa noite.
0: Boa noite. Teresa Tarouca, saudade, silêncio e sombra.

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0: E nós estamos de volta, vamos assim já para mais uma participação através do 274-800-021. Olá, muito boa noite.
1: Boa noite, senhor José Carlos, está tudo bem?
0: Tudo bem, consigo também?
1: Sempre fino.
0: Sempre fino, isso é que importa. Falo com...
1: António Cravo, em Tomar.
0: Muito bem, vamos à frase.
1: A publicidade é a alma do negócio, faça a publicidade na rádio quando estava, é um bom investimento.
0: Pois é, e vamos ouvir então o Mato Batista e para dedicar a quem?
1: Para o senhor António Costa para cima, o senhor tem Manuel Maria Grande, o senhor Jorgina de Tramagali, muito açúcar para toda esta família, o senhor Jaquina de Gavião, o senhor Jaquina de Arbeiro Fernando, o senhor Manuel Ramos Vila Velha de Ródão, o senhor Maria Leonor da Ancião, o senhor Quitéria Bencrença, o senhor Luciano de Torres das Vargens, o senhor Manuel Raul e a senhora Maria Adila do Couto e a senhora Adelina de Abrantes, para todas estas senhoras e senhores, muito açúcar para todos e para toda a sua família, para todo o auditório, muito açúcar para todos, para o senhor José Carlos e toda a família, tudo bom. Amanhã cá está, amanhã não, segunda-feira, cá estamos outra vez, se
0: as
1: quiser.
0: Ok, cá os esperamos. Obrigado pela participação, uma boa noite e um bom fim de semana.
1: Até à próxima, obrigado.
0: Obrigado, boa noite. Amado Batista, e quero você. 20:47.

0: nós vamos voltar ao telefone onde já está mais alguém. Olá, muito boa noite.
1: Boa noite, é tudo bem?
0: Tudo, e consigo também?
1: Vamos indo devagarinho.
0: Ora, e falo com...
1: Quitéria Bem-Graça.
0: Quitéria, vamos então à frase.
1: A publicidade é a alma do negócio, faça publicidade no rádio contestável, que é um bom investimento, para dedicar aos netinhos, filhos e marido, ao seu Zé e aos seus familiares e não esquecendo os coleguinhas todos. António Manuel da Marinha Grande, Manuel Ramos de Vila Velha, Rosarinha Bento de Eves, Joaquina Dias do Gavião, Claudina das Arreciadas, Jorgina do Tramagal das Senhoras dela e da Família, uhum. Artur Costa do Cano, Rosete, o Casal de Águas do Grau, as melhores dela também, Leonor de Ancião, Joaquim Marques da Foz do Cobrão, Lourinha Sumitra de Alcaim, Jorge Arinhas do Ledo, Paulo do Valhar, António Cravo do Mar, Luciano, Natália da Rodiceira, Adilo do Cujo, Manuel Raul do Cujo, Eduardo Gomes de Santarém, Anina da Roda, Pereira das Aradas. Um beijinho para todos, uma boa noite, as rápidas horas dos doentes e parabéns que a fizeram antes. Um beijinho, um bom fim de semana e até à próxima.
0: Um bom fim de semana, obrigado pela participação, uma boa noite e até à próxima, está bem?
1: Obrigado.
0: Muito obrigado. É dilemas.

0: nós estamos a caminhar para o fim desta linha consigo de hoje. Vamos então à última chamada. Olá, muito boa noite.
1: Olá, boa noite, Ricardo, está bom?
0: Tudo bem, consigo também?
1: Sempre a andar, hein?
0: Olha, e falo com?
1: É António Vital de Santarém.
0: Muito bem, vamos então à frase.
1: Olha, a frase é publicidade é a alma do negócio, não é?
0: É isso. Faça publicidade na rádio. É isso mesmo. Vamos ouvir então Caixa Gogô para dedicar a quem?
1: Vamos dedicar, olha, para si com um grande abraço, porque falei consigo, penso que uma vez há um ano,
0: é capaz,
1: mas é simpático, tem uma boa voz radiofónica.
0: Muito obrigado.
1: É muito simpático, pronto. Enfim, vamos, então um grande abraço, olha, um bom resto de fim de semana e até segunda-feira ou até qualquer
0: até
1: dia.
0: Até um dia destes. Ok, muito obrigado, um abraço, uma boa noite, até a próxima, muito boa noite, obrigado. E bom fim de semana. Caixa Gogô, então vou fechar esta linha consigo. Nova edição, já sabem, é segunda-feira, depois das 11. Uma boa noite, um bom fim de semana.

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2: Já a seguir as notícias, edição nesta hora com a jornalista Dulce Cardoso.
4: A história da gastronomia de Alvaiaz está em destaque este fim de semana com a realização do Festival Gastronómico do Xíxaro. A inauguração foi ontem e a Rádio Condestável marcou presença. Luís Biscaia.
5: Está oficialmente aberta a 22ª edição do Festival Alvaiaz, capital do Xíxaro, que decorre até à próxima segunda-feira, dia 5 de outubro. Na sessão solene que decorreu esta sexta-feira, João Paulo Guerreiro, presidente da Câmara Local, fez questão de dizer que este é o primeiro grande evento do concelho, passados que estão 8 meses depois da tempestade Christine. Na sessão solene, João Paulo Guerreiro, presidente da Câmara Municipal Local, fez questão de dizer que este é o primeiro grande evento do concelho, passados que estão 8 meses depois da tempestade Christine. Esta sessão solene contou com a presença da Ministra da Cultura, Juventude e Desporto, Margarida Balseiro Lopes, a quem fez alguns pedidos dentro daquilo que é a sua área de trabalho. O primeiro desses pedidos foi para solicitar apoios para as associações locais que viram as suas sedes e infraestruturas atingidas pela tempestade Christine.
6: Aquelas associações culturais, recreativas, desportivas, que em cada freguesia, em cada terrinha, foram construindo, literalmente, com sangue, suor e lágrimas, pelas pessoas que habitam aquela terra e que a sentem muito como sua, e que viram um trabalho de dezenas de anos destruído de um dia para o outro, e que não têm até o momento, grande parte delas, algumas mais específicas têm, mas a grande maioria não tem ainda linhas de apoio, mecanismos de apoio que lhes permitam recuperar a sua atividade.
5: Alvaiaz tem, entretanto, alguns projetos em andamento na área da cultura, como seja a implantação de um centro de artes performativas no investimento candidatado ao PT 2030, projeto que está a ser trabalhado com um consórcio de 13 países da União Europeia e 2 fora da Europa. Um outro projeto é a criação, na freguesia de Almoster, de um complexo desportivo de raquetas.
6: É um projeto com impacto regional, cerca de 3 milhões de euros, e que nós precisamos e queremos arranjar financiamento, de preferência financiamento público, pelo menos em parte. Neste momento não temos ainda uma linha para nem avisos que o permitam, candidatar, mas nós vamos avançar e vamos esperar que haja dinheiro, mais dinheiro para o desporto, que nos permita depois financiar esta obra.
5: João Paulo Carreiro tem estado a tentar que o Estado ceda o antigo edifício do Centro de Saúde local para ali instalar uma valência dedicada à juventude e ao associativismo. Por isso, pediu a Margarida Balseiro Lopes para que ajude neste processo. Por último, um pedido para sensibilizar também esta representante do Governo é a questão do Tribunal de Alvalade. Fechou por causa da tempestade Christine e até agora mantém-se encerrado. O que, como dizia João Paulo Guerreiro, não há uma entidade que faça justiça no Conselho.
6: Para além da obra física em si, os serviços fossem rapidamente restituídos ao território. Ou seja, a justiça, que é um pilar fundamental de qualquer região, de qualquer município, de qualquer país, neste momento não existe em Alvalade. Ou seja, nós não temos nenhuma entidade que faça justiça em Alvalade. E quem perde somos todos nós, são os profissionais dessa área, são os alvalazerenses, que não têm uma das principais funções do Estado a funcionar em Alvalade.
5: Estes alguns dos pedidos deixados por João Paulo Guerreiro, presidente da Câmara Municipal de Alvalade, na sessão solene de abertura da 22ª edição do Festival Alvalade, capital do Xíxaro. Margarida Balseiro Lopes, ministra da Cultura, Desporto e Juventude, terá ouvido todos os pedidos de ajuda, mas não se terá querido comprometer e centrou o seu discurso no que a trouxe a Alvalade: enaltecer o Xíxaro, leguminosa, que é uma bandeira gastronómica do concelho e que está já a dar frutos, com os vários agentes a tirar partido ao criarem várias iguarias. É este património que vem de trás que deve ser preservado e, se possível, melhorado, defendeu a ministra.
7: Quando aquilo que nasceu de uma realidade muito concreta de um território consegue continuar a fazer sentido no presente e a encontrar lugar naquela que é a vida da sua comunidade. É isso que este festival tem ajudado a consolidar ao longo destes 22 anos. Ao colocar o Xíxaro no centro deste encontro, Alvalade não se limita a recordar uma parte da sua história. Dá-lhe continuidade. Reúne à sua volta produtores, a restauração, associações, artesãos, famílias e visitantes. Junta sabores aos saberes, a gastronomia a outras expressões culturais e cria um espaço onde a identidade deste concelho pode ser conhecida, partilhada e, dessa forma, valorizada.
5: Até à próxima segunda-feira, o Parque Multiusos de Alvalade recebe a 22ª edição do Festival Alvalade, capital do Xíxaro, com diversas iniciativas. Destaque para a atuação de chutes e pontapés esta noite, a partir das 23 horas.
4: O Xíxaro novamente em destaque este fim de semana e a servir de mote para a realização de diversas atividades paralelas neste festival tradicional do Conselho de Alvalade. Por cá, a Associação de Tambores de Casal da Madalena vai levar-se a efeito no próximo dia 5 de outubro, a caminhada dos tambores de casal da Madalena de homenagem às mulheres. De acordo com o programa que a coletividade fez chegar à Rádio Contestável, a concentração dos participantes acontece no largo da sede da associação a partir das 8:30 da manhã e às 9 tem início a caminhada. Pelas 11 horas haverá reforço alimentar e às 13 o almoço convívio. De referir que 50% do valor angariado nesta caminhada reverte a favor das aldeias de crianças SOS. É uma iniciativa da Associação Os Tambores de Casal da Madalena. E este dia 4 de outubro, domingo, há desporto na Condestável. A habitual tarde desportiva acontece a partir das 15 horas. Vamos acompanhar três partidas de futebol, todas a contar para a Liga CRP da Associação de Futebol de Castelo Branco. Vamos estar então com o Cabeçudo Vitória de Cernache B, Proença Nova Alcaíns e o Pedrógão de São Pedro, Águias do Muradal.
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2: E a previsão do tempo para amanhã é de períodos de céu muito nublado, aguaceiros poderão ser acompanhados de trovoada, em especial durante a tarde, vento fraco a moderado, superando por vezes forte nas terras altas até ao meio da manhã e a partir do final do dia, e ainda uma pequena descida da temperatura mínima.
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17: Comarca de... da Sertã.
4: O jornal A Comarca da Sertã escreve, em letras garrafais, vieram criar projeto inovador. Jovens dinâmicas regressam ao interior. Sobre a ginástica é possível ler, Sertã exercita séniores. Em relação aos resíduos, Vila de Rei reabriu escola. O quinzenário destaca ainda 40 clássicos e escreve, Rally no Pinhal.
17: Reconquista.
4: O jornal Reconquista escreve em letras garrafais, tempo de espera está no topo das preocupações por Castelo Branco, escola quer pôr de skate nos eixos. Em Penamacor, regionalização tem que servir de todo o país. Por São André das Tujeiras, é possível ler, os filhos dos autarcas sabem governar. O semanário escreve ainda, Tinalha estreou Romaria com a presença do Bispo, São Rafael atraiu matares de todo o país. Na Senhora de Mércules, Rock Remember volta sábado e traz às novas gerações. Em relação à Segurança Social, Centro de Contacto perdeu metade da equipa.
17: Gazeta do Interior.
4: O jornal Gazeta do Interior destaca internacionalização e escreve Innove Cluster investe 827 mil euros. Sobre a ligação por autoestrada à Espanha, é possível ler AT avança com iniciativas para pressionar o início das obras. Por Idanha Nova, dia da música assinalado com cinema e com E-Centro, o semanário salienta ainda Penamacor e escreve Conferência faz reflexão cívica e crítica da regionalização.
17: Jornal do Fundão.
4: O Jornal do Fundão destaca a reportagem e escreve vidas que correm entre os estudos e o trabalho. Por Castelo Branco, a Câmara mantém imino mínimo e baixa IRS. Sobre a agricultura na Cova da Beira, é possível ler projeto para criar um sistema de alimentação local. Em relação a gravuras rupestres, é possível ler Lavacolho entra no mapa arqueológico. No futsal, a Associação Desportiva do Fundão marca 4 e sobe ao segundo lugar.
17: Tribuna Desportiva.
4: O jornal Tribuna Desportiva destaca o futebol distrital Liga CRP Séniores e escreve Arranque com goleada. Associação Recreativa e Cultural de Oleiros, Associação Desportiva e Cultural de Proença Nova e Académica do Fundão venceram por margem dilatada na jornada inaugural do Campeonato Distrital. No futebol de formação, estreia do Clube Desportivo de Alcaiz no Nacional de Iniciados Auspiciosa. Clube Desportivo de Alcaiz venceu por 5-0 a São Joanense. Em relação ao futebol feminino, entrada com pé direito da equipa feminina da Associação Desportiva da Estação. Na atualidade, é possível ler equipa de séniores masculino dos Unidos Futebol Clube é para subir.
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Bem-vindos a mais um Espaço Regional. Espaço Regional acontece aos sábados na Rádio Condestável e traz-lhe de volta aquilo que de mais importante se passou durante a semana que está a terminar, relativamente à informação local e regional.

0: país está uma praga nestes territórios e os municípios, cientes desta situação, estão a tomar medidas para minimizar esta situação. É por aqui que iniciamos a ronda pela atualidade esta semana. Destaque ainda para a Estrada Nacional número 2, entre a barragem do Cabril e a vila de Pedrógão Pequeno, lá para a primavera poderá estar de novo transitável. E ainda em Pedrógão Pequeno, em Dia Mundial do Turismo, foi apresentado o guia turístico daquela freguesia. Estas e outros assuntos em destaque já a seguir.
1: O município da Sertã vai atribuir um apoio de até 2.250 euros às associações de caçadores do Conselho da Sertã para o ano de 2026. A medida foi aprovada por unanimidade esta quarta-feira, dia 30 de setembro, na reunião do Executivo Municipal da Sertã. Assim, à semelhança de anos anteriores, o objetivo é ajudar estas coletividades a manterem o equilíbrio cinegético, enquadrou o Presidente da Câmara Municipal da Sertã, Carlos Miranda.
2: Realização de ações de gestão cinegética e de ordenamento e valorização do território da zona de caça municipal, que se anexa à presente proposta e dela faz parte integrante.
1: Caso o montante executado e validado seja inferior ao valor máximo aprovado, o apoio será reduzido para o valor apurado. Serão apoiadas as associações de caçadores da zona do Pinhal, de Santa Rita, do Marmoleiro, da Freguesia do Troviscal, de Pedrógão Pequeno, também a Associação de Caça e Pesca da Sertã e o Grupo Desportivo de São Domingos na secção de caça. O município de Mação reuniu-se novamente com as associações de caçadores com o objetivo de encontrar medidas conjuntas para o controlo da população de javalis. No encontro, que contou com o contributo de todas as coletividades, ficou decidido que a autarquia vai avançar com apoios para o pagamento das matilhas. A garantia foi deixada à Rádio Contestável pelo Presidente da Câmara Municipal de Mação, José Fernando Martins.
3: São propostas no âmbito do apoio para o pagamento das matilhas no âmbito de quando se fazem as montarias, porque as matilhas são caras e as associações não têm capacidade financeira para isso e, portanto, há aqui a disponibilidade da parte da Câmara para isso, mas essencialmente aquilo que houve ali com as associações foi a vontade de se falar a uma só voz e de se atuar um por todos e todos por um.
1: A constituição do Conselho Cinegético Municipal e a disponibilização de apoio administrativo para a aquisição de selos destinados às caçadas surgem como medidas complementares de incentivo ao setor.
3: Foi definido que iremos brevemente convocar uma reunião para a constituição do Conselho Cinegético Municipal, porque nós e as associações entendem que, havendo esse conselho, fica mais fácil as comunicações com o ICNF, com o município, que tem os representantes legais. Depois também foi apresentada da parte do município a possibilidade de algum apoio administrativo junto do ICNF no que toca à aquisição dos selos que são necessários para fazer as caçadas aos animais, nomeadamente na correção do número de animais que existe.
1: É ainda expectativa que o município venha a integrar o projeto piloto recentemente anunciado pelo Governo.
3: Resta-nos agora saber duas coisas. É

0: é grave e exige medidas muito para além do que tem sido anunciado até ao momento.
1: Li algures que o Governo pretende reduzir 10% da comunidade de javalis. Considero que reduzir 10% é muito pouco. Precisamos de muito mais, com a quantidade de animais que existem, porque a verdade é que temos hortas, quintais, paredes, tudo destruído. Os javalis a entrar dentro das aldeias, a derrubar caixotes de lixo e a tentar encontrar comida. Cada vez se aproximam mais das localidades, porque antes havia muita agricultura e os animais encontravam comida mais distante das aldeias, agora cada vez é mais perto. Temos olivais completamente voltados do avesso, temos pequenas hortas voltadas do avesso e, portanto, temos que fazer aqui alguma coisa. Tem acontecido aqui ou ali alguns pequenos acidentes, felizmente ainda nada de grave, mas toda a gente já está mais ou menos sensibilizada para à noite ter algum cuidado. Há muita gente com receios de andar na estrada à noite, porque a qualquer momento uma manada de javalis pode atravessar a estrada e pode provocar um acidente.
0: Ainda assim, o município assegura estar disponível para avançar com medidas locais de combate a este flagelo, defendendo, contudo, que a resolução do problema exige uma resposta de âmbito nacional. Concluída esta fase, e assim que forem conhecidas as diretrizes governamentais, a autarquia e associações de caçadores voltarão a reunir-se para fazerem o ponto de situação e articularem as novas medidas com o plano já delineado por Mação.
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2: Já está entregue a obra de consolidação dos taludes na Estrada Nacional número 2 entre a Barragem do Cabril e a Vila de Pedrógão Pequeno, no Conselho de Sertã. Esta informação foi dada este domingo, dia 27 de setembro, por Carlos Miranda, presidente da Câmara Municipal de Sertã, durante a apresentação do Guia Turístico da Freguesia de Pedrógão Pequeno.
3: Já temos uma empresa vencedora, foi já assinado o contrato e no próximo mês temos a informação de que será feita a consignação e, portanto, a partir daí a obra começa formalmente. O prazo são 180 dias, portanto, se as coisas decorrerem como têm decorrido até aqui, com normalidade, na próxima primavera nós teremos esta Nacional 2 finalmente reaberta e tão importante que ela é, tão necessária que ela é.
2: Tal como sempre disse, a autarquia está na disposição de poder ficar com este troço de estrada depois de ela ser intervencionada.
3: Nós temos estado a negociar com a IP a passagem da responsabilidade da Nacional 2 neste pequeno troço entre o IC8 e a barragem do Cabril para a responsabilidade da Câmara Municipal, porque, como eu disse aqui, não faz sentido que tenhamos aqui este pequeno troço em Pedrógão Pequeno que não está sob a alçada da Câmara Municipal e, portanto, nem os pedroguenses nem a Câmara Municipal podem fazer aquilo que quiserem relativamente a esta estrada, que simultaneamente é uma rua aqui de Pedrógão Pequeno. Portanto, depois da obra feita, naturalmente, nós não queremos essa responsabilidade antes da obra feita. Depois da obra feita, seguramente chegaremos a acordo com a IP para ficar também com a responsabilidade deste troço. Dos contactos que nós temos tido, encontramos receptividade. Agora há aqui questões técnicas e jurídicas que é preciso apurar e que é preciso esclarecer, mas eu tenho encontrado toda a disponibilidade da parte da IP para fazer essa transferência.
2: Esta é uma boa notícia para a freguesia de Pedrógão Pequeno, que, como dizia Rui Monteiro, presidente da Junta de Freguesia local, este encerramento tem afetado e muito a economia local e, a concretizar-se a sua reabertura no início da primavera, será muito bom.
4: É notório que tem havido uma quebra significativa no comércio local, com quebras rondo os 40% e é muito bom mesmo. Eu gostei muito desta notícia. Vamos ver se depois será cumprida na realidade. É uma forma também de alavancar um fundo, o prejuízo que nós tivemos no verão passado, no verão 2026, e é uma forma, no fundo, de tentar recuperar ainda o prejuízo que se verificou nessa época. Vamos ver. E acho que a previsão no futuro é muito boa, não é? Se a estrada abrir, temos todas as condições para depois, no futuro, poder alavancar e criar condições para que as pessoas nos visitem e venham pelo menos mais um dia ou dois nas dormidas, não é?
2: Esta empreitada compreende ainda a consolidação do talude na Estrada Nacional 237 ao fundo de Milheiros, em direção a Figueirão dos Vinhos, na União de Freguesias de Serrais do Bom Jardim, Esperal e Palhais, garantiu ainda Carlos Miranda.
3: O concurso é o mesmo para essa situação que está a referir, também houve expropriações aqui em Pedrógão Pequeno e, portanto, o concurso é o mesmo, que significa que esses 180 dias são 180 dias para essas duas obras.
2: A empresa responsável pela obra será a Motengil, referiu ainda o autarca.
5: As questões relacionadas com a habitação no Conselho de Sertã estiveram novamente em cima da mesa na reunião do Executivo Municipal realizada a 30 de setembro. Desta vez, o vereador do PSD, José Carlos Fernandes, quis saber o ponto de situação do programa Primeiro Direito e da habitação a custos acessíveis, bem como qual a estratégia futura da autarquia para o setor.
6: O meu objetivo hoje é fazer ponto de situação, isto é, o que é que está neste momento a ser executado, o que é que está previsto em termos de financiamento e qual a estratégia para o futuro, o que é que está previsto nesta área e o que é que está neste momento nos planos em termos de financiamento e se é efetivamente esta uma área prioritária para o Executivo. E tudo isto, obviamente, tendo em conta as enormes dificuldades com que, nomeadamente, os mais jovens se deparam ao nível dos custos com a habitação. Se há um ano atrás já era difícil, nomeadamente para os jovens, hoje ainda mais, o custo de vida tem vindo a aumentar significativamente, temos nomeadamente a questão dos combustíveis e temos também o problema da habitação que efetivamente O problema não tem decrescido, tem sim, tem tido uma tendência de agravamento. E, portanto, no fundo, era esta a questão.
5: O presidente da Câmara, Carlos Miranda, informou que de momento não existe nenhuma obra no terreno, aproveitando para esclarecer que ainda persiste muita indefinição relativamente aos mecanismos de financiamento. Terminado o PRR, o município procura agora novos instrumentos financeiros para levar avante o projeto que tem previsto para a área da habitação.
3: Neste momento estamos numa fase de definição de novos instrumentos de financiamento. Por isso é que eu também não tenho ainda uma resposta taxativa a dar a essa questão. Mas posso dizer o seguinte: no que diz respeito à habitação, primeiro direito e custos acessíveis, foi já colocada no Centro 2030 uma verba que poderá ser alocada a esse tipo de projetos. Se bem que, aqui com uma nuance muito importante, o que diz respeito à habitação a custos acessíveis, temos uma verba em condições que não nos satisfazem minimamente. Estamos a falar de uma intenção de financiamento de 25%. Os outros 75%, a autarquia teria que assegurar. É isto que nós temos neste momento, embora com, eu não diria a promessa, mas tem sido falado que eventualmente esta comparticipação pode subir. Só que neste momento o que nós temos de real e de concreto é financiamento a 25%.
5: Esta percentagem de financiamento não satisfaz o município, que coloca mesmo a hipótese de se libertar do que o autarca chamou amarras do Iru e de avançar com a totalidade da verba necessária, ou seja, os 100%, para implementar o projeto de habitação a custos acessíveis. Já ao nível do programa Primeiro Direito, o financiamento deverá rondar os 85%.
3: O Primeiro Direito com a possibilidade de financiamento a 85%. E aí eu penso que nós podemos imediatamente começar a utilizar essas verbas. Aliás, temos aqui hoje já uma revisão orçamental no sentido de podermos dar início a alguns projetos que têm a ver com o primeiro direito e utilizar essas verbas que estão previstas no Centro 2030. Sendo que, de uma forma ou de outra, as verbas que lá estão, neste momento, não são suficientes. Nós estamos neste momento, nós e outros municípios, obviamente, estamos neste momento em busca de outros mecanismos de financiamento. Há muitas coisas em cima da mesa, mas nada de muito concreto e, portanto, nós vamos utilizar todos os meios de financiamento que nós pudermos utilizar para este projeto. Meios do próprio município, eventualmente recurso ao Banco Europeu de Investimento, eventualmente até recurso a crédito.
5: O município da Sertã está assim disponível para encontrar formas de financiamento para este projeto, que no entender de Carlos Miranda é essencial para responder a uma necessidade premente.
3: É algo que constrange o desenvolvimento do concelho e, portanto, nós precisamos de ter alguma oferta no mercado que, não resolvendo integralmente o assunto, pelo menos regula um pouco o mercado no sentido de colocar à disposição das pessoas casas a rendas ou a preços mais baixos. No limite, até podemos fazer uma coisa, que é a Câmara constrói e coloca imediatamente à venda para que o mercado tenha alguma oferta no domínio da construção a custos acessíveis. Portanto, há aqui muita coisa em cima da mesa neste momento. Estamos à espera ainda de clarificação, de decisões, nomeadamente no que diz respeito ao Banco Europeu de Investimento, em que condições é que os municípios podem ir financiar-se, ou se são os municípios ou se é o Estado Central, ou se são os municípios ou se são as comunidades intermunicipais e em condições é que isto pode ser feito.
5: Em concreto, o município irá avançar com alguns projetos de habitação no âmbito do primeiro direito, financiados através do Centro 2030. Para tal, foi apresentada na mesma reunião para aprovação uma proposta de revisão do orçamento para o presente ano com vista ao lançamento de empreitadas. Proposta essa que acabou por ser aprovada por unanimidade.
2: Está alcançado um desejo há muito perseguido pela Associação Humanitária dos Bombeiros Voluntários de Cernache do Bom Jardim: passarem de posto de reserva de emergência médica a posto de emergência médica do INEM. Assim, desde o passado dia 1 de outubro, 64 entidades parceiras do Sistema Integrado de Emergência Médica, Corpos de Bombeiros e Estruturas da Cruz Vermelha Portuguesa passam a integrar a rede de postos de emergência médica do INEM. Para Fernando Farinha, presidente da Associação Humanitária dos Bombeiros Voluntários de Cernache do Bom Jardim, este era um desejo há muito perseguido pela instituição, embora já estivessem devidamente equipados e a prestar esse serviço.
7: O PEM era uma necessidade, um desejo nosso, e chegou à altura de realmente nos atribuir o PEM, de sermos posto PEM.
2: E agora, o que é que muda?
7: Vamos lá ver. Isto há aqui coisas que nós não estávamos a ser, não estávamos a receber a comparticipação do monetária do posto de PEM. Mas, na verdade, nós já fazíamos todo aquilo que o posto de PEM tem obrigação e tem que fazer. Só que todos os custos que a gente tinha era a associação que suportava.
2: O que muda é apenas a comparticipação monetária que será alterada, referiu-nos ainda o presidente desta instituição.
7: Nós já temos, agora não vou precisar, mas há 10 anos para cá que temos este serviço a funcionar. Sim, temos a comparticipação financeira da parte do INEM.
8: E em termos de viaturas?
7: No início, quando tudo isto começou, eles davam a viatura, assim que atribuísse o posto de PEM à associação, lhes entregue uma viatura nova. Presentemente, isto não se passa assim. Se a viatura é da responsabilidade das associações, as associações é que têm que ter a viatura ou adquirir a viatura para o serviço. Nós ainda temos carros que com menos de 6 anos, temos a viatura. Futuramente teremos que comprar outra, mas presentemente estamos servidos.
2: Este apoio irá ajudar a manter as contas equilibradas o possível, fruto também, como diz, de uma gestão equilibrada e muito criteriosa. Como refere o INEM, em comunicado, esta medida concretiza o processo de reforço e expansão da rede PEM, permitindo que estes meios, anteriormente em regime de reserva, passem a contar com equipas dedicadas e disponibilidade permanente, reforçando a capacidade de resposta de emergência médica pré-hospitalar. Com a integração destes 64 novos PEM, a rede passa assim a contar com 581 postos de emergência médica em todo o país, reforçando a cobertura territorial e a capacidade de resposta do Sistema Integrado de Emergência Médica. Em Dia Mundial do Turismo, que se assinalou no passado domingo, a Câmara Municipal de Sertã marcou este dia com a apresentação do guia turístico Pedrógão Pequeno, Natureza em Grande. O jornalista Rui Lopes, na apresentação do guia, recordava a palavra que um jornalista utilizou para definir o território quando ali andou a fazer reportagem em 1900.
9: Em 1900, por um jornalista do jornal O Século, que fez uma reportagem sobre Pedrógão Pequeno, e ele, no meio do texto, utilizou uma palavra que é a palavra deslumbramento. E quem conhece o território, quem o conhece pela primeira vez, é uma das palavras que lhe ocorre mais rapidamente, é a palavra deslumbramento. Porque efetivamente o território de Pedrógão Pequeno é um território que provoca e convoca esse deslumbramento. Primeiro porque é um território diferente do resto do município. Tem aqui uma orografia, uma geografia muito, muito característica e que de certo modo moldou um território diferente, e também por outra questão, que é uma feliz ligação entre a natureza e o trabalho do homem.
2: Como refere, a freguesia tem duas particularidades: o património natural e o património edificado. Mantém quase como intocado o que lhe dá esse toque sui generis, dizia ainda.
9: Que é uma coisa soberba, e o território de Pedrógão Pequeno tem também esse lado mais sui generis de ter esta oferta, não só ao nível da própria natureza, mas também do trabalho do homem, que conseguiu, de certo modo, não estragar aquilo que a natureza lhe deu. Este minério que se vai trabalhando aos poucos, felizmente tem tido bons artesãos que o não têm estragado. E isso é algo muito, muito bom.
2: Este guia está dividido em capítulos, em grande parte um dedicado ao património histórico e outro ao património natural.
9: Ele está dividido por capítulos, ou seja, um capítulo dedicado ao património natural, outro capítulo dedicado ao património histórico, depois também as manifestações culturais e artísticas que ocorrem aqui neste território, e já tivemos aqui um bom exemplo há pouco com a atuação da Sociedade Filarmónica Aurora Pedroguense. Sendo uma instituição centenária, continua a dar-nos estes momentos absolutamente maravilhosos. E também outra parte importante, que é o que existe no território, ou seja, a qualificação do território não passa apenas e só pelo património, passa também pelo alojamento, passa também pela restauração, e portanto toda essa informação está vertida neste guia.
2: Este trabalho de levantamento não se cinge apenas à vila de Pedrógão Pequeno, ele foi ao encontro de todas as manifestações culturais e históricas da freguesia.
9: Dou o caso do Bravo, a capela do Bravo, e também um aspecto que normalmente não é realçado neste tipo de guias e que foi aqui de certo modo convocado, que foi a questão das alminhas, que é um património vernacular, desculpem lá aqui o jargão, que de certo modo mostra muito do que é a população e do que é a fé da população, e é uma coisa que nós habitualmente olhamos às vezes com um certo desprezo, porque que são pequenas construções que nos aparecem às vezes nas estradas e em alguns caminhos, e elas próprias também contam uma história. E da mesma forma que aqui em Pedrógão Pequeno há umas alminhas do século XVIII, que também elas são de certo modo um local turístico e um local de patrimonial, também tivemos o cuidado de ir a todas as outras. E falo, por exemplo, das alminhas do Val da Galega, falo das alminhas do Bravo, do Casal dos Bufos, aqui do Val da Froca. Portanto, houve essa preocupação neste guia também de ter aqui uma oferta mais global do próprio território.
2: Isto é o que está construído, porque neste livro cabem também muitas das tradições culturais. Por exemplo, a Romaria a Nossa Senhora da Confiança.
9: Nós temos aqui uma manifestação cultural que é uma manifestação fortíssima, que é a Romaria de Nossa Senhora da Confiança, e que, de certo modo, eu costumo dizer que os pedroguenses... Como é que se percebe a alma de um pedroguense? É ir à Romaria de Nossa Senhora da Confiança e aí percebe-se efetivamente o que é isto de ser pedroguense e o que é isto desta cultura que se convoca durante esta festa. E aliás, a procissão noturna é já de si também um momento muito forte do que é o sentir esta ligação ao território, esta ligação que existe a Pedrógão Pequeno.
2: Rui Monteiro, presidente da Junta de Freguesia de Pedrógão Pequeno, olha para este livro como um manual importante para potenciar o turismo na freguesia e, como lhe chamou, é um diamante que está ainda por lapidar.
10: Sinto que este livro, digamos que é uma mais-valia, porque pode ser uma porta, a primeira fase de muita coisa que pode vir a acontecer. Pedrógão Pequeno, eu costumo dizer que é um minério em bruto, falta lapidar e, portanto, com uma estratégia eficaz e definida e com uma segmentação apropriada para um público-alvo, eu acho que tem tudo para ser feliz no futuro.
2: Pedrógão Pequeno tem tanta singularidade como, por exemplo, num território onde o xisto domina, aquele é um território granítico, lembrava Carlos Miranda, presidente da Câmara Municipal da Sertã.
11: A singularidade geológica de Pedrógão Pequeno. Porque nós vivemos numa região de xisto, toda esta região do Pinhal Interior, Norte e Sul, é uma região de xisto. O professor Orlando Ribeiro até lhe chamava a grande região dos xistos centrais. Portanto, isto é tudo xisto aqui à volta, mas aqui, Pedrógão Pequeno e Pedrógão Grande, é um afloramento granítico. Estas rochas que estão aqui foram formadas quilómetros de profundidade, o magma arrefeceu lentamente a quilómetros de profundidade, deu origem a este granito e depois os movimentos tectónicos levaram-no à superfície e aí está ele. E não há dúvida que o granito tem uma força especial, confere um caráter muito especial à paisagem.
2: Depois temos o facto de Pedrógão Pequeno estar integrado na rede das aldeias de xisto e que lhe confere um estatuto importante para a sua promoção. Temos ainda a sua história.
11: Território habitado há milénios. Se nós formos ali à Senhora da Confiança, nós temos ali à volta do monte rochas que fizeram parte de uma muralha de um castro histórico pré-romano. Há milhares de anos que aqui vivem pessoas, sobretudo ali na zona do Monte da Senhora da Confiança. Mas tivemos depois aqui os romanos que nos deixaram vestígios, alguns estão ainda aqui visíveis, mas tivemos aqui depois, mais tarde, os templários, que nós estamos também a tentar trabalhar dentro da rota dos templários, e toda a história que está ligada a Pedrógão Pequeno e que é muito rica. E depois é a natureza, é o rio, é a serra, é toda esta grandiosidade natural que nós temos aqui.
2: Todos estes e muitos outros pormenores podem ser encontrados neste guia e que não é apenas para mostrar o que tem a quem visita a freguesia, serve também para cada um dos pedroguenses aprender um pouco mais e ser também ele um verdadeiro promotor do território quando abordado, por exemplo, a quem por ali passa a percorrer a Estrada Nacional número 2, que lá para a primavera do próximo ano estará, se tudo correr como previsto, de novo circulável em todo o seu traçado naquela freguesia.
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5: Mação acolheu na passada quarta-feira, 30 de setembro, o seu primeiro seminário sobre longevidade, um evento dedicado a debater o envelhecimento ativo e saudável. A sessão contou com a intervenção da vereadora municipal com o Plur da Saúde e a neuropsicóloga Wanda Serra, especialista na prevenção de demência e do Alzheimer, que destacou os pilares fundamentais para uma vida longa e com qualidade.
13: O objetivo tem a ver com a saúde e bem-estar. Um bem-estar físico, psíquico, mental, não é? E social. E vou-me basear nisso para chegar a este conceito da longevidade.
5: Salientando o papel determinante da atividade física e de uma alimentação equilibrada, Wanda Serra anunciou que o município de Mação irá disponibilizar em breve o acompanhamento.
2: Os antigos combatentes do ultramar que partiram da União de Freguesias de Sernasto com Jardim, Nesperol e Palhais viram os seus nomes agora perpetuados no monumento erguido no Jardim da Memória em Sernasto com Jardim. O livro que agora foi inaugurado tem os nomes dos cerca de 500 jovens que um dia partiram para a guerra nas províncias ultramarinas. Para que o monumento fique completo, faltam apenas alguns pormenores. O essencial está lá, dizia-nos o ex-combatente António Cesário da Comissão Organizadora.
14: Não está completo ainda, porque faltam aqui duas réplicas duas G3 que estão prometidas para serem colocadas aqui, e também um emblema da Liga dos Combatentes que não foi autorizado a colocar ainda. De resto, o nosso trabalho começou há 5 anos atrás, foi concluído hoje com o encerramento deste livro, que é de facto um sonho que nós tínhamos há 5 décadas e hoje foi cumprido.
2: Este foi também o momento para voltar a alertar o Poder Central para as reivindicações que consideram justas e que tardam em ser colocadas em prática.
14: Há muita coisa para reparar que os combatentes estão a aguardar, desde a área na parte social, com participação em medicamentos, que agora já são gratuitos, mas há muitos as valências do Serviço Social de Saúde não cobrem, que é o caso dos óculos, das próteses dentárias, dos aparelhos auditivos, que nós gostaríamos que os hospitais militares abrissem para esta realidade, para que as pessoas pudessem ter esse equipamento gratuito no futuro.
2: Ana Margarida Alves, vereadora do município da Sertã, em representação do Presidente da Câmara, dizia que aquele momento era muito mais que um convívio, era um ato de justiça histórica.
15: É um ato solene de justiça histórica. Justiça para com uma geração de jovens que, vindo destas terras, do Pinhal Interior, das nossas aldeias e lugares, da Rolã, de Palhais, de Sernache, da Urgueira e de tantos outros sítios, foram chamados a cumprir missões de extrema dureza nos antigos territórios de ultramar. O Conselho da Sertã, e mais concretamente a União de Freguesias de Sernache, do Bom Jardim, Nesperal e Palhais, orgulham-se do vosso percurso. Sabemos que o preço pago foi muito alto. Lembramos com respeito e saudade aqueles rapazes da nossa terra que partiram e não regressaram, deixando famílias destroçadas e um vazio das nossas comunidades.
2: Ali naquele livro repousam os nomes de mais de 500 jovens que foram chamados a defender a pátria de toda a forma, inclusive com o sacrifício da própria vida. Para trás deixaram futuros suspensos. Célia Luís, presidente da União de Freguesias de Sernasto Bom Jardim, Nesperol e Palhais, lembrava uma confidência que lhe tinha sido feita ali. Só da pequena localidade de Rolã, em Palhais, foram 27 jovens que foram chamados para a guerra.
16: Efetivamente, nós estamos aqui só na presença de um memorial, de uma peça bonita na decoração de um jardim. Estamos perante mais do que nomes gravados numa placa. São homens das nossas terras, temos aqui pessoas de Palhais, de Sernás, da Orgueira, da Rolã, de Pampilhal. Há pouco aquele senhor confidenciou que só da Rolã foram 27, só da Rolã. 27 jovens que foram retirados a uma localidade. Foram famílias que ficaram dilapidadas. Foram futuras famílias que ficaram dilapidadas. Não tenho sequer capacidade para imaginar o peso real e o impacto real deste evento, chamemos-lhe assim, em todos vós, em todos os que ficaram, nas famílias, em todos os que regressaram. Estar presente também teve muito impacto nos que regressaram. Condicionou-em muito a sua atitude, a sua postura no dia-a-dia, a sua sensibilidade, a sua perspectiva relativamente ao próximo. E tudo isso, todos esses factos merecem o nosso maior respeito.
2: Célia Luís dirigiu-se ainda aos jovens ali presentes, familiares de ex-combatentes, dizendo que gostaria de ali ver mais jovens para perceberem o que foi esta guerra e poderem lutar no futuro para que os erros do passado não se voltem a repetir. Entre os próximos dias 9 e 18 deste mês de outubro, 16 restaurantes, cafés e pastelarias de Ferreira do Zezer vão mostrar porque são a capital do ovo. Estes estabelecimentos vão apresentar nas suas emendas produtos confeccionados à base de ovo, alguns que já faziam, outros criados para este momento, como é o caso de Liliana Cruz, da pastelaria Pimpinela. Na sua pastelaria decidiu homenagear os seus antepassados.
17: Trago os corações da avó e a palmeirinha. São doces criados agora para o festival. Palmeirinha é inspirado na minha bisavó, que era da Bela Vista, e gostava muito de café, então fizemos um bolinho de inspiração conventual com sabor a café.
2: E o outro?
17: Os corações da avó. Bem, comecei a pensar que antigamente muita gente relata que o miminho que a avó lhes dava era uma gemada. Assim como também pensei que muita gente retoma, vem a volta à Ferreira porque tem cá os avós ou porque vem ver a família. E então comecei a pensar nestas duas ideias e achei que o nome indicado seria o coração da avó, então juntei ali uma massa de ovo com um suspiro para criar o coração da avó.
2: Esta iniciativa é importante porque aguça a imaginação e dá uma ajuda nas vendas numa altura em que já é considerada baixa.
17: Ajuda-nos a esforçar-nos mais um bocadinho. Até porque esta altura do ano para nós é uma altura assim de queda, porque tivemos o verão agitado e agora entre o verão e o Natal é uma altura um bocadinho mais fraca, sempre ajuda aqui a promover um bocadinho mais o negócio local.
2: Como referia Bruno Gomes, presidente da Câmara Municipal de Ferreira do Zezer, na apresentação pública deste festival, durante estes 10 dias vai haver de tudo um pouco onde entra o ovo.
18: Ao longo destes 10 dias o ovo será o ponto de partida para pratos salgados, doces, receitas familiares e propostas criativas servidos em diferentes pontos do concelho. Este ano contamos com 16 estabelecimentos aderentes, mais um do que o ano passado, com 8 restaurantes e 8 cafés e pastelarias. A diversidade das ementas é um dos grandes atrativos do festival. Há ovos no caldo do rio, há omelete de lagostins, há cogumelos recheados com ovo codorniz, há moqueca de ovos, há tortas, há broas e muitos outros sabores à espera de serem descobertos.
2: Apesar da tragédia que aconteceu no início do ano, com a passagem da tempestade Christine, o foco continua ainda na recuperação do que foi danificado. Mas Bruno Gomes quer continuar a olhar em frente e a ajudar a alavancar o setor do turismo.
18: Como é óbvio, continuamos a ter muito para fazer. mas também muito já tem sido feito, por isso as expectativas da Câmara Municipal é de dar continuidade a este crescer e a esta consolidação de um festival gastronómico que ainda tem poucos anos, tem um caminho que eu considero que vai ser muito bom, porque estamos a falar de um produto que nos dá aqui uma panóplia muito grande de opções, de caminhos, e estamos a falar de uma rede de restauração e hotelaria que tem muita competência e muita qualidade e que tem algo que também me interessa muito e que interessa muito a este município. São pessoas que vivem o concelho, que vivem as suas terras, a sua gente, e isso acho que é aquilo mais importante para poderem dar a provar e dar a conhecer aquilo que melhor fazemos no território.
2: Trazer pessoas ao concelho faz-se de muitas maneiras e ir mostrar estas potencialidades a potenciais visitantes poderá ser uma hipótese. Ferreira do Zezer tem um clube de produtores e em conjunto estão a ser pensadas formas de promover o concelho e o que ele oferece também em termos gastronómicos.
18: Estamos a trabalhar para aumentar aquilo que são os nossos ativos turísticos, aquilo que são os nossos ativos do concelho, e é muito provável que para o ano tenhamos mais notícias relativamente àquilo que é este produto, nomeadamente também a questão do nosso clube de produtores. Portanto, é algo que está pensado, podermos ter também uma versão deste festival gastronómico fora do concelho. Não sabemos com que dimensão, é algo que está pensado e que vamos trabalhar neste próximo ano.
2: Já a pensar no próximo ano, a organização quer aumentar, tal como faz com o Festival do Peixe do Rio, para mais dias e agregar-lhe outros atrativos. Para já este ano vai funcionar apenas nos 16 restaurantes, cafés e pastelarias aderentes.
19: Estas foram as principais notícias daquela que foi a semana informativa na Rádio Condestável. O Espaço Regional volta no próximo sábado. Até lá, resto de bom fim de semana, uma ótima semana e boas notícias.
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1: São 22 horas.
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Supernova Love de David Guetta no regresso desta sessão de alta voltagem. Muito bem-vindos, uma ótima noite, um excelente fim de semana ao som da sua rádio preferida. Seguimos todos juntos até às 0 horas. Nesta primeira sequência, para já fazemos play em Lonely Days de Safridou. Momento certo para aumentar mais um pouco o volume do seu rádio.

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Moonlight Floor, o tema que deu a conhecer ao mundo a voz de Lisa, lá atrás com a visita de Miles Smith. Alta voltagem, as boas energias da melhor música para o seu sábado à noite. Esta é a Hora 1. Agora Jerry Ropero com Corazón, a nova versão que comemora os 20 anos de edição deste single bem conhecido. Uma ótima noite, tenha um excelente fim de semana.

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O trio sueco Swedish House Mafia, com uma convidada muito especial, é Alicia Keys neste Finally, lá atrás com o novo tema de Sabrina Carpenter. É já o fecho desta hora 1 de alta voltagem. Dua Lipa é a última convidada que selecionamos. Depois das 23 horas, vamos continuar a fazer-lhe a melhor companhia para o seu sábado à noite. Não toque no seu rádio.

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Dancing in the Flames, ou o canadiano The Weeknd, com esta abertura da hora 2 de alta voltagem, são as boas energias do sábado à noite na Contestável. Até às 0 horas, sempre em VM. Volume no máximo. Agora o Jelly Topic, este Adore You, a nova versão com dois convidados muito especiais. É J Balvin e Ellie Goulding. Depois há Chappell Roan e muito mais.

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0: Somebody de Gautier, agora com uma nova roupagem com a assinatura de Fisher. Lá atrás, os sons calientes da colombiana Karol G. A caminho das 0 horas, estamos em alta voltagem na incontestável, a melhor banda sonora para o seu sábado à noite. Agora Merlin, How Deep Is Your Love, depois a colombiana Shakira com Soltera.
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Water de Tylenol faz o desta sessão de alta voltagem. O que é bom termina rapidamente. Ainda tempo para fazermos play na última proposta desta sessão. Depois das 0 horas, Dance Floor, 2 horas in the mix com os melhores temas de dança da atualidade. Alta voltagem de regresso no próximo sábado. Uma ótima noite, tenham um excelente fim de semana.

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2: Boa noite, é uma hora.
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